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22: 9 e 9.

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13: 9:42.

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1: 10 e 3.
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1: 10 e 8.

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1: 10:27.

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1: 10h31. 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

0: Mr. Joe Cocker. Okay.
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3: 10:47.

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6: 11:16.

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2: 4:48.

E Jesus, vendo deitado e sabendo que estava nesse estado havia muito tempo, disse-lhe: queres ficar são? E o enfermo respondeu-lhe: Senhor, não tem homem algum que quando a água é agitada me ponha no tanque, mas enquanto eu vou,

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1: 5 e 2.
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13: 5 e 10.

0: nós vamos fazer com o coração. É, João, vamos ter que dar esse coração nosso de graça mesmo, viu?
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3: 5h34.
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20: 5:41.

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1: 6:02.
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11: 6 e 8.

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1: 6:26. 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
9: 6:33.

0: 6h52.
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3: Tá começando mais um É Nóis no Rádio.
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6: 7:25. 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
6: 7:25. 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
2: Fala, Renato.
3: Ah, bom dia, meus amigos, bom dia, minhas amigas, né? É nesse dia maravilhoso. Deixa eu ver que dia é hoje, rapaz, se eu não estou enganado. Hoje é o último dia de agosto, viu? 31 de agosto de 2026, mês 8, fechando as cortinas e abrindo as portas amanhã, né, para o 1º de setembro, né? É, já é o mês que já com a cara da primavera, embora nós não tenhamos cara de primavera, nem inverno, coisa nenhuma. É cara de verão brabo, calor retado, sol ardendo, e o povo sabe. É, no, ontem mesmo eu estive circulando em alguns lugares, assim, passando assim umas estradas, o povo parecendo que estava no verão, gente. Clima de férias, e o pessoal passeando, cervejada, som ligado, rapaz, não é brincadeira não, viu? A galera, agora imagine, daqui a pouco eu vou falar sobre isso, o El Niño vem aí, viu? Está aí, embora já chegou, mas ele disse que vamos ter algumas ondas de calor terrível, viu? É, pois é. Então se prepare, viu, gente? Se prepare porque vai arder, como se diz. Mas tudo bem. Vamos ao nosso Salmo número 138. Eu louvarei, Senhor, de todo o meu coração. Louvarei o seu nome com os cânticos diante dos reis e autoridades da terra. Eu me curvarei com o rosto voltado para o seu santo templo. E o louvarei por causa do seu imenso amor e da sua fidelidade. Sim. As suas promessas são garantidas pela honra do seu nome. Quando orei pedindo a sua ajuda, o Senhor me respondeu e deu novas forças ao meu coração. Ó Senhor, todos os reis da terra darão graças quando entenderem as suas promessas. E louvarão, cantando os seus feitos, porque a glória do Senhor é grande. Embora esteja nas alturas a si mesmo, o Senhor olha para os humildes, mas os orgulhosos Ele conhece de longe. Se estou cercado de problemas, o Senhor preserva a minha vida, estende a sua mão contra a ira dos meus inimigos, e com a sua mão direita me salva. O Senhor cumprirá perfeitamente todos os seus planos a meu respeito. Ó Senhor, o seu amor cuidadoso e fiel dura para sempre. Por isso eu peço, não abandone as obras das suas mãos. Amém. Começa agora o programa Liderança Abençoada no horário Visão Geral.
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3: Ah, bom dia, mas bom dia mesmo, com o São Jacuípe. Bom dia, minha querida Virimbal. Bom dia a você que está acordando, está caminhando, está trabalhando, já está suando, né? E não é de agora não, porque você acorda 3, 4 horas da manhã, o calorzão está batendo firme e forte. Então vamos que vamos, né? Não, vamos para a luta, meus amigos. É, você que está aí, olha, no seu lar, cuidando dos seus afazeres domésticos, as crianças que já saíram da escola, que ficaram para estudar, estudar tarde, está na preguiça, depois do feriadão, feriadão não, depois do fim de semana, não é? Mas forte abraço mesmo. Bom dia a você que está na 101, 116, 324, 084, circulando por essas rodovias, né? É, e a BA-084 e a 504 também, nas estradas dos sinais da vida, só poeira e buracos, né? Poeirão e buraco, porque é chuva que é boneca de piriquitiba, sei lá, uma coisa dessa assim, agora eu me troquei tudo, né? Mas é isso mesmo, né? Porque o tempo avisou, o tempo avisou, os caras do tempo avisaram, disse, olha a história, né? É outra, é o Nil na área, né? Eu há muito tempo que eu não vejo um agosto com tanto calor e com pouco frio, quase nenhum praticamente, e vento também. O negócio está bravo, viu? Mas vamos que vamos. Vamos que vamos juntos com o nosso Deus. Você já conversou com Deus hoje? Já tirou aquele minutinho bacana para conversar com Ele? parar, sabe, pensar, entregar a ele a força da sua vida, né? E ele te reforçar, ah, não é? E vem cá, gente, quer dizer que o Bahia ganhou e o Vitória perdeu? O Vitória perdeu, o Bahia ganhou? Ah, foi. Daqui a pouco eu falo sobre isso, tá bom? Falo sobre a rodada do campeonato, tá ficando emocionante, né? É porque o Flamengo ganhou, o Palmeiras empatou, a pulso, como diz o pessoal. Tu acabou de falar dessa palavra, a pulso, né? É, mas tô com as calças na mão. Mas é isso mesmo, né? Jogando pouco há muito tempo, né? Mas depois a gente fala também sobre isso. É, hoje é dia de falar um pouco de futebol, né? E vamos que vamos. Vamos tocando a vida dizendo assim: olha, você, meu amigo taxista, mais forte abraço, né? Vou dar um abraço para João, grande João, João que é 2 de julho, taxista das antigas, né? Eu vou pegar o pessoal aí, né? Das antigas, aí também tem outro aí, é Zé, nosso amigo Zé, de onde, rapaz? Aqui do distrito de São Bento de Inhatá, Amélia Rodrigues. João também. Aí eu vou para onde, Ramba? Alô, Beto. Beto também não é novinho, não, viu? Em termos de táxi. Já tem uma estrada boa. Tem o Keno também, que é do Amparo, né? Eu acho que ele mora no Amparo. Aqui com o seu Jair, também nosso amigo e também nosso ouvinte. Forte abraço, né? E uma infinidade de taxistas. Alô, Caetano. É. Alô, Hermógenes. Aí, ó. É, de coração de Maria. Forte abraço também. E por aí vai. Dizendo assim, olha. Olha só, vê se não é bacana. Aí eu falei, taxista, agora tem que falar dos mototaxistas, que tem ciúme, se não falar, rapaz, é problema, né? Tem Elmo também aqui na Praça Manoel Teixeira de Freitas, também nosso querido amigo Elmo. Zazá se aposentou, né? É, tá, já foi, dirigiu o veículo, só sai de casa para praça e tal, mas para fazer corrida, não. Está se recuperando de probleminha de saúde, mas está tudo bem com ele, graças ao nosso bom Deus, né? Deixa eu ver aí, a gente vai caminhando e dizendo assim, para onde é que nós vamos, mamãe? Nós vamos dizer assim, olha aí, ó, papai, mamãe, titia, titio, vovô, vovó, rapaz, essa rapaziada toda que nos ouve, forte abraço. A você, meu amigo, minha amiga, que nos dá o carinho da audiência de abrir o celular para estarmos aqui juntos na 88,5, a Educadora FM, conversando com vocês, vocês participando de forma direta, que aqui não tem negócio de blá, blá, blá, nem tititi, nem censura, não. Pode vir, certo? Pode vir dar seu recado, que com a gente não tem essa, não. Desde quando seja dentro do preceito e do respeito e da moral, pode tocar lá a madeira, que vamos juntos. Não é isso? Então tá aí, ó. Mas muito obrigado mesmo. Eu agradeço, né? Você que trabalha, você que está trabalhando aí, ó, no plantão aí, no turnão, você da indústria, né? Forte abraço também, que nos ouve, né? Você do comércio, esse comércio pujante aqui de Constante Joaquim, que é a locomotiva, né? A Maria Fumaça, que, puxando, né? Puxando aí os outros municípios de forma bacana, né? Isso é bom, isso é interessante para todos nós, nesse satélite aqui que nós temos, nesse polo, né, de desenvolvimento aqui da nossa região. Vamos que vamos, mas vamos que vamos mesmo. Não tem negócio de história não, viu? Vamos malhar, rapaziada, tá malhando, me ouvindo aí, ó, aparelho no meu ouvido. Deixa eu mandar um alô pra uma figura que eu tenho o maior carinho, Baga, que vocês comentam com Baga, mas eu gosto de chamar ela de Rita Lídia, né, nome de atriz de novela, né, das antigas, né. Alô, com vocês no elenco, Rita Lídia. Alô, aí ela, ô, tudo bem? Então, e a novela, né, Rita Lídia? Nome de atriz de novela, isso. Convertiu Limonta e tudo mais, Sérgio Cardoso, essa turma toda, né, não? É os grandes atores e galãs do início da nossa televisão brasileira, um período aí. Rita Lídia, eu tenho o maior carinho por você, tá? Você é uma figuraça que eu tenho o maior respeito e carinho. Ela me ouve todo dia aí, coladinha, né? Cedo, tomo um cafezinho dela e me ouvindo, mas muito obrigado mesmo. Alô, mãezinha do Baldez, beijo no coração. Mãezinha também aí, ó, da Gameleira também, beijo no coração. Essa turma toda que nos ouve. Olha aí, você aí, ó. Falei de falar, o pessoal, se eu não falei não, falei de falar não, eu vou ter que falar, rapaz, senão, Ave Maria, é problema. Sabe de com quem? Com o pessoal das ONGs, né? O pessoal das ONGs que circulam aí desse nossa região, nossos municípios, né? Inclusive dando total apoio, né? Porque ai de nós se não fosse criado esses transportes alternativos, né? É de táxi, tipo de táxi, de vans e tudo mais, né? Os ligeirinhos. Que aí, senão, a gente não se locomovia. Acabou o transporte intermunicipal. Não existe, né? Não existe. E no, em vez de evoluir, evoluiu, né? Depois da Covid, né? Várias empresas fecharam as portas e estamos à mercê de um monopólio aí que serve de forma muito ruim o transporte aqui na Bahia hoje. Uma decadência herdada, caiu com sua zorra, viu? A qualidade do transporte, os próprios ônibus também, a qualidade dos ônibus, cada um em fuleirinho rodando, né? De vez em quando quebra. Tem umas empresas aí que chama, deveria chamar quebra-quebra. Quebra-quebra, Guabiraba, quero ver quebrar, quebra lá que eu quebro cá, quero ver quebrar. Mas eu não quero ver quebrar não, que a gente fica na estrada. Já fiquei algumas vezes nessa BR-324, não foi pouca não, viu? De empresa até que não existe mais. Deixa eu dizer uma coisa a vocês. Muito obrigado, Constituição Jacuí, pela audiência, por essa cidade que pulsa, que caminha com suas próprias pernas. Muito obrigado a você do Picado, do Bessa, aqui da cidade, dos povoados, das fazendas, né, e tudo mais que nos ouve. Forte abraço, mas forte abraço mesmo. Aí eu saio daqui, eu passo por onde? Eu vou passar por Feira de Santana, descendo para São Gonçalo, Santo Amaro da Purificação. Santo Amaro está que está, né? Está aí nas manchetes, né? Com as movimentações políticas, né? E aí a gente sobe por onde, rapaz? A gente sobe, não, a gente vai descendo, né? Descendo e vai lembrar de baixo, vai lembrar de cima e por aí vai, Dom Avelar, Nova Brasília, né? E Fazenda Mamão, enfim, vários e vários setores. Candeias, estou falando de Candeias. De Candeias eu passo por onde? Eu passo por São Sebastião do Passé, né? São Sebastião do Passé, o negócio está meio assim devagar, né? Começou com a força retada aí, mas quando o pessoal começou a dar em cima que estavam usando o poder público para a política, ficou mais quieta a coisa lá para o São Sebastião do Passé. E Terra Nova, alô Terra Nova, um forte abraço, né? Alô Barriga da Ambulância, olha o nome do cara, rapaz, Barriga da Ambulância. Ai, ai. Mas depois do Monjaro, rapaz, tá todo mundo sequinho, né? Tá todo mundo virando esqueleto. Você vê um cara, rapaz, assim, né? Gordo, né? Gordo. Aí de repente, um mês depois que você olha, você... É aquele cara mesmo? Rapaz. Chupa, rapaz. Chupa, mas não é que é de uva, não. Chupa a gordura mesmo, a zorra. Agora, só que tem uma coisa, eu quero saber depois, com o tempo, o que pode acontecer, né? Porque tem muita gente tomando aí sem orientação médica, sem nada, né? Só injetando, injetando, injetando. E depois o tempo cobra, viu, gente? E cobra legal. Então procure o um médico, vê de que forma tomar seu Monjaro para perder suas gorduras, emagrecimento e tudo mais. É brabo, viu? Depois. Não diga que eu não lhe avisei, viu? Pois é. Aí eu falo de Terra Nova, vou parando de para. Vou agora subindo, né? Subindo Teodoro Sampaio, Teodoro Sampaio, vou para onde? Para Pedrão, Irará, Água Fria, Uriçanga, Biritinga. Você quer falar comigo? Quer? Venha, venha, fala comigo. 920366677. Estou repetindo. 920366677 é o nosso telefone, é o nosso WhatsApp em que você se comunica, você fala, você manda seu alô, você denuncia, você elogia. Fique à vontade. 920366677. 3677, ou fala diretamente comigo, 9179-1915, não é? Mas deixa eu ver aqui, rapaz. Ô, que bacana aí, ó. Oi, Renato, bom dia, meu querido. Muito obrigada por lembrar de mim. Beijos. Deus abençoe e muito carinho e respeito por você também, querida. Nossa amizade foi feita na porta da escola. Cola, mundo colorido, sei lá, mundo das cores, sei lá, um negócio desse aí. Fala em cores, uma coisa dessa. Lembra? Eu esperando meu neto, você esperando também, eu acho que, não sei, filho ou neto seu, uma coisa dessa. E aí fizemos amizade, não é? Que bom, rapaz, mas que bom mesmo, rapaz. Pronto, deixa eu ver aqui, rapaz. Mas é bom assim, né? E criamos essa amizade, esse conforto, certo? Esse respeito, esse carinho. E outra, cada dia, ela é uma personagem fantástica. Ela é mãe do maior influenciador aqui da região, o nosso querido Tarcísio, né? Que é uma figura também que eu conheci cedo, garoto, na luta, né? Eu conheço um pouco da vida dele de perto, da batalha. E foi que eu conheci ele também, rapaz. Pô, eu digo, esse cara é muito legal. Aí, ó, ela falou assim: lápis de cor, Renato, nunca também me esqueço. Pois é, lápis de cor. Pronto, eu falei que tinha cor no meio, uma coisa dessa, que é muita informação. Obrigado, Rita Lídia, minha querida Baga. Né? Eu não gosto de chamar de Baga, é Rita Lídia. E pronto, viu? É um nome bonito, não é? Pois é. Né? Deixa eu ver aqui, rapaz. Aí, Renato, você tem que chamar Tarcísio para ir aí. Outro dia eu falei com ele, disse, rapaz, bora no programa, vamos. Não, a gente, quando se encontra, a gente fala sobre isso. Mas sim, ele contar um pouco dessa trajetória dele aqui no nosso programa, que quando ele falou, eu lembro bem, Rita, ele começou comigo, eu digo, pô, cara, um cara jovem, bicho, mas um cara, ele... Tanto que eu saquei, eu digo, que a pegada da vida dele, um jovem simples, né? Aí conversando com ele e tudo mais, ele disse, olha, Renato, minha vida, tá, tal, tô na luta. Aí foi pra luta com uma rapaziada aí, na época foi assim, acho que talvez uma das primeiras histórias daqui da cidade, e a rapaziada legal frequentava, tudo mais. Às vezes eu passava ali na Getúlio Vargas e dava uma entradinha. Era assim, uma lojinha pequenininha, mas estava lá, sabe, cara? Porra, sempre na luta, sempre na batalha, sem vergonha de ser feliz e de forma decente e honesta, né? Que é o importante de tudo. E é um cara altamente vencedor e altamente positivo, certo? Faz o trabalho dele de forma muito ética e vai tocando, sabe, cara? Não, eu sou fã, não é? Eu posso dizer assim, hoje, pai de família, com filha e tudo mais, conheci garoto, né, pode-se dizer, né? Isso há mais de 12 anos atrás, foi logo no início que eu cheguei aqui fazer o trabalho de comunicação, e aí nos encontramos e tudo mais, e de repente ele sumiu, daí quando sumiu, eu digo, oh, rapaz, sumiu do cenário, quer dizer, eu pensei, né? Não sabia qual era de mesmo, ele estava fora, e na batalha também, depois voltou, depois sumiu de novo. E aí voltou já como influência, e na época, quando eu encontrei com ele, ele já estava com 100 mil seguidores. Hoje são mais de 300 mil, se eu não estou enganado, né? Mais de 300 mil seguidores. Então, é um cara que tem um trabalho dele decente, empreendedor, sempre está empreendendo aqui e ali, metendo as caras. Ele agora diz que virou fazendeiro, brincadeira. É um sítio, ele gosta dos animais, que é uma coisa legal, né? Porque quando você tem relação com os animais, você fica, relaxa. Pode ser um gato, um cachorro, um cavalo, qualquer animal. Você tendo uma relação boa, é uma terapia, né? Ele agora está curtindo também, é um cara que batalha e corre, enfim, mil atividades. O cara é uma máquina, né? Mas é uma máquina positiva de construir a vida, dá bom exemplo de oportunidade, mostrando a juventude, a oportunidade que se tem quando se quer, né? Ele não ficou naquela de bobeira, né? Ele meteu as caras e foi para cima mesmo, né? Ô, oh, rapaz, tem gente aqui que incrível, rapaz. Teve alguém aqui que daqui a pouco eu vou ver qual é de mim, que mandou assim, Renato, daria para hoje ser sexta-feira? Ou ser sexta-feira? Ô, oh, Deus do céu, rapaz. Bom dia, meu amigo, tudo bem? Não é? Ah, tá bom. Deixa eu ver aqui, rapaz. Deixa eu ver, pronto. Estou respondendo, sim, tá certo, Alas. Ou Valas, não sei como é que é o som do W, porque o W às vezes é som de U ou som de V, né? A letra W, né? Pois é. Deixa eu ver aqui também, aqui, minha amiga, aqui, rapaz. Obrigado, viu, querida? Obrigado mesmo, tá? Tá bom, tá certo. Pronto, Rita Lídia, beijo do coração. Tá, minha linda? Pronto, eu vou aqui também aonde. Eu estava circulando, mas vamos para a notícia, né? Vamos para a notícia, ver o que é que acontece. Vou começar falando de futebol. Futebol, eu vou parar aqui para poder passar aqui, deixa eu ver para a tabela do campeonato, os resultados. Rapaz, o único time que está vencendo e ganhando com futebol bom e ainda bonito chama-se o Flamengo. Porque, e outra, tem um jogo a menos, estou falando do Campeonato Brasileiro, e o Flamengo tem um jogo a menos, eu acho que é contra o Chapecoense. E se vencer, fica a um ponto do cangote do Palmeiras. Vai estar fuçando no cangote. Ó, tu vou lhe passar, viu? Demore, viu? Pura pressão, viu? Então, ontem mesmo, porque eu estava falando com minha mulher, dizendo assim, olha, ela é palmeirense, né? Eu digo, olha, o caso é esse, tá? Um time que quer ser campeão brasileiro não pode ficar perdendo tempo ao Mirassol. Ah, mas o Mirassol é time chato. Não interessa. O time que quer ser campeão chega onde for e atropela. É. Que o Flamengo joga dessa forma, pode até perder, mas onde chega, ela atropela. E eu não gosto do Flamengo, não vou mentir, certo? Eu acho o time muito pernóstico, custa a palavra, pernóstico, tirado, né? Então, nessa brincadeira toda, tem que estar jogando e convencendo. O Palmeiras está ganhando na força e uma determinada qualidade técnica de jogador, tudo mais. Até eu digo assim, eu até perdoo, porque o Palmeiras está jogando Copa do Brasil, Campeonato Brasileiro e também Libertadores. Tem tudo isso aí misturado, são três, né? O Flamengo saiu da Copa do Brasil, só são dois, campeonatos. Mas tem time para rodar, tem atacante para caramba, tem meio de campo, tem defesa e jogadores caríssimos de alto nível, então não tem porquê. Você vê aí, ó, o Atlético mesmo, foi no sábado, se eu não estou enganado, pegou vitória. O Vitória tinha perdido para o Bahia na sua casa, tomado 2-0, e aí foi jogar Copa do Brasil contra o Vasco, meio de semana. Foi lá e tomou 1-0. De lá mesmo ficaram por lá, foram para Belo Horizonte, chegou Belo Horizonte para enfrentar, jogou na quinta para jogar no sábado, foi enfrentar, como o Atlético também jogou contra o Cruzeiro, né? Inclusive rival pela Copa do Brasil. Aí foi disputar lá um jogo. Rapaz, foi 2-1 pro Atlético. O que foi que o Atlético fez para você ver? Pegou, botou o time reserva. O time reserva. E eu vi o jogo, do domínio de bola, de tempo, de tudo mais. Poderia ter até goleado mais, certo? Mas só foi 2-1. O suficiente para eles ganharem. E com o time reserva, tá? Para vocês verem, para poder poupar o time, para jogar contra o Cruzeiro, a decisão da Copa do Brasil, que é muito dindim, é muita grana envolvida, né? Milhões. Então, você vê, teve capacidade de fazer isso, não é? E aí não é nada não. Aí, ó, o Santos tomou 3-0 do Palmeiras. Aí, Copa do Brasil, né? Quando foi agora, rapaz, foi lá ontem e deu 1-0 no Corinthians, lá dentro do Itaquera, certo? Então o time tem que se virar, rapaz, tem que se virar. Agora aí, ó, vamos aos resultados. Aí teve gente, torcedor e tudo mais, ah, o Bahia bota 1-0 e tal, 3-1, daqui a pouco desespero. Gente, desespero, tá, o Internacional, um time caríssimo, que se acaba hoje o campeonato, tava rebaixado, tá? Está em 19º lugar. Está feio o Internacional. 19º, décimo não, 18º lugar. Tá, ou estaria eliminado do Campeonato Brasileiro. É brincadeira? E essa semana jogou contra o Grêmio, na semana passada, um 0-0 pela Copa do Brasil, na casa deles. Agora vai pegar o Grêmio lá dentro do estádio do Grêmio, né? Essa semana agora, já agora. E aí, para vocês verem. Então o time veio louco para não perder. Porque esses times que estão embaixo, vem mesmo. E outro, sufocou o Bahia. Teve um momento de jogar melhor do que o Bahia e tal, mas o Bahia. Viva a Pulga! Rapaz, Pulga é um bichinho chato, né? Assim que pula muito e dá aquele, sei lá, beliscão na pessoa. Eu já fui mordido de pulga, você está num lugar, a pulga mordei as pernas. Ixi, pulga não é brincadeira, não. Falta de higiene, viu, gente? É. Então, de detetizar essas coisas todas. Esse Pulga, eu acho que esse apelido caiu certo, né? Se não for sobrenome, né? Não sei. Porque o cara, ele marca, ele vai, se joga e cai e levanta, certo? Ontem foi a salvação do Bahia. Dois gols. Eu tava precisando fazer o golzinho dele, né? Dois gols e outra, viu? Marcou, jogou muito, muito mesmo. Para mim foi o craque do jogo. E o Bahia deu 3-2, jogando mal ou não. No Campeonato Brasileiro, meu amigo, nessa fase, não interessa jogo bonito, não. É fazer o resultado. É me deu os 3 pontos e bye-bye. E o Bahia, que o pessoal ficou, rapaz, Bahia é time grande. Tem a torcida do Vitória que tem que entender, deixa eu falar um pouco pro torcedor do Vitória, que o Bahia é time grande. Ontem mesmo eu tava vendo uma rodada de comentaristas, inclusive, só tinha Boleiro, Felipe Melo e não sei quem, não sei quem, não sei quem, né? Werneck, um jornalista, coisa dessa. E a conversa é de alto nível, porque os caras são tudo Boleiro. Boleiro de alto nível, uma grande história. E colocaram o Bahia no patamar dos grandes. Não sou eu que estou colocando, eles colocaram. É, tal, tal, tal, time não, Flamengo, Palmeiras, Bahia, Fluminense, bababá, bababá, e vai no meio. É? Quer dizer, olha a moral. É? Tanto é grande que está aí. Ah, o Bahia está jogando mal, está jogando mal, mas está em quinto lugar hoje e agora no campeonato. Mais o quê, rapaz? Porque não tem time para disputar com o Palmeiras nem Flamengo, não, mas está ali, estou aqui também no jantar, na festa dos grandes. Pois é, é. E com um time relativamente barato em relação aos outros times, bem mais barato. O Bahia contratou um cara aí, velho, um grandão, com 50 ou 60 milhões, que o Flamengo é 200 e tantos milhões, o Palmeiras 200 e tantos milhões, o Atlético 500 milhões, por aí vai. Então, tem que ver isso. Parabéns ao Bahia pela grande vitória, subindo até uma posição no campeonato, né? Importante é isso. É. O Vitória precisa voltar para casa, se reorganizar, para voltar a ganhar dentro do Barradão, porque fora, até hoje, não ganhou um jogo. Isso não é bom. Não é bom, não. No final, isso dá dor de cabeça. Tá bom? Vamos tomar uma água e volto daqui a pouquinho cheio de notícias. Me aguarde.
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9: Ah, estamos de volta, né? Deixa eu ver aqui, 8h16. Não é? Pergunta, tá bom. Ah, eu vou passando o dedo, Alô, Queco, quer do Nadadá em Amélia Rodrigues. Forte abraço, meu irmão. Deixa eu ver aqui, Silvia também, Caissara, beijo no coração, minha querida amiga, tá bem? Jorge Luiz Pagodinho tá cheio de graça, tá aqui cheio de graça, Bahia ganhou, né? Outro também que tá cheio de graça é Lula, né? Lula Tesoura de Ouro aqui na 7 de setembro, grande cabeleireiro, certo? É, ele tá plainando, parece até que ele toma aquele negócio, Red Bull e dá asas, né? Uma coisa dessa, né? Pois é, tá cheio de alegria, né? É como eu falo, hoje em dia o importante são os três pontos, é o resultado. Não adianta jogar bonito e não somar, não é? Deixa eu ver, Pia também, sempre ligado com a gente. Pia, forte abraço, meu irmão, forte abraço mesmo. Filho de minha amiga, querida amiga, Dona Araci, aqui também na 7 de setembro, tudo aqui pertinho da nossa rádio. É. Gil Reis, grande Gil Reis. A figuraça, né? Ele pega o teclado dele, faz o som dele também. Tá me dando um bom dia com as graças e as bênçãos de Deus. Obrigado, meu querido. Neide Carvalho, seu Medeia, tá também ligada com a gente. Forte abraço. É, deixa eu ver aqui, rapaz. Oh, essa figura que eu tenho a maior estima. Bom dia, meu amigo Renato Dantas. Deus abençoe grandemente a sua vida e de sua família. Amém. Para você também. A recíproca é verdadeira e... três vezes mais também para você. Tá, dona moça? Ah, dona moça Fazenda Neto. É, não sei, Neto, água boa, uma coisa dessa aí. É, ligado aqui conosco. Muito obrigado, mas muito obrigado mesmo, né? Deixa eu ver aqui, rapaz. Vamos ver o que, que o Roberto do Pão e do Leite também quer, né? Tá aqui falando conosco. Então vamos abrir esse som. Isso, tá legal.
10: Bom dia, meu amigo Renato Dantas, aqui é seu amigo Roberto do Pão e do Leite também. Como é que tá você, meu amigo? Você tá bem? Meu amigo, mande um abraço aí pra minha amiga Roxinha do Céu, tá, foi aniversário ontem, viu? E ela quer que você mande desejar um feliz aniversário pra ela, viu? Que Deus dê muitos anos. Roxinha do Céu, tá, foi aniversário ontem, viu? E ela quer que você mande desejar um feliz aniversário pra ela.

0: ciumenta que é retada. Ela mesmo assume. Beijo no coração para você. Tá bem, Roxinha? Roxinha do Cedro. Fiz aniversário ontem, né? Tá vendo? Tá vendo? Aí não me convida, né? Tá bom, tá certo. Oh, que bom, rapaz, que bom. Romilda do Amparo falando com a gente.
1: Bom dia, Renato Dantas. Que Deus te abençoe, te dê um bom dia, meu querido.
0: Ô, minha querida, linda. É, eu acho que é mãe de Renan, o filho dela, Renan, uma coisa dessa. Aqui do Amparo, esse meu querido dela, rapaz, é uma marca registrada. Que bacana. Beijo no coração, Romilda. Tá bom? Deixa eu ver aqui também, rapaz. Passando o dedo aqui, Matias Miguel na área.
2: Ô Renato, Matias, voltando ao problema do transporte que é comentado aqui, que é realidade, na década de 80 fui cobrador de uma empresa de transporte rodoviário intermunicipal e eu tinha acesso à gerência. Já existia essas falcatruas no sistema, imagine, de todas as maneiras que você imaginar. E transporte agora na Bahia só tem à noite, a partir das 19h30, 20 horas que os carros saem para todo cano da Bahia. E até interestadual e sei lá das quantas. E transporte chamado de clandestino, eu não chamo de clandestino, eu chamo de alternativa, desde quando abriram mão de servir bem a população tem que andar, e vai andar no que acha.
0: Isso é verdade, é alternativo. Graças a eles, nós ainda estamos caminhando um pouquinho, andando um pouquinho, que se eles nós estaríamos fufu, não? Ô, rapaz, esse camarada aqui, bom dia, Renato, família educadora, que Deus abençoe o nosso dia e uma ótima semana para todos nós. Aqui é João Tratorista de Coração de Maria, Fazenda Moraes. Obrigado, meu velho, feito. Forte abraço mesmo. O outro aqui, bom dia, Renato, seu Barriga. Manda um alô aí pra minha sobrinha Biúna Cajá. Tá feio, Renato. Eu sei que tá feio. Tá feio o time dele, o Vitória. É, o Vitória dele tá feio. Mas mesmo assim, ô, rapaz. Não é? Ah, tá bom. Deixa eu ver aqui esse camarada aqui também falando comigo, rapaz. Cadê, rapaz? Cadê aqui, rapaz? Ô, Dé, forte abraço, Dé Denilson, nos ouvindo através do aplicativo lá na Rua Direta do Uruguai. Dé, beijo do coração, você é uma figura inesquecível, que figura bacana, viu? Deixa eu mandar aqui também um alô aqui para Luciana Lima no Picado, né? Tá dizendo assim, me deu essa força aí. Ah, tá. É, tá falando assim, bom dia, Renato. Gostaria de te convidar para o segundo encontro de amigos. É, de antemão, a festa é para convidados, né? No local da festa vai ser permitida a venda de bebidas, de comida, posto pelos organizadores. Tá aqui, mandou um card dizendo assim, edição dos Babas dos Amigos, Bujão da Cajá contra Vitor Salvador. É, a turma dos amigos aí, uma turma do Bujão da Cajá contra Vitor. É, deixa eu ver, Salvador. Esse evento vai acontecer 6 de setembro, a partir de 9 horas, vai rolar o Baba, né? O jogo no Campo da Cajá e convido, tá convidando a todos para participar dessa resenha, não é? E vai ter o jogo, é uma área aberta, inclusive, né? Não tem negócio de ingresso, não. E logo depois, encontro dos amigos, né? Esse com dos amigos, deixa eu ver aqui, vai ter som mecânico, vai ter atração também, viu? Deixa eu ver aqui, ó. Atrações vai ter Marcos Rosa, Yasmin Soares e Coreia do Samba. Olha aí a galera da Coreia, a Coreia daqui de São Jacuípe, ali perto do tabuleiro. A galera da Coreia vai estar lá com o samba firme e forte, que bacana, né? Isso, 6 de setembro, tudo isso, vai ter o jogo a partir de 9. E o couro come a partir de 11h30 da manhã na Cajá. Pronto, tá divulgado, ó. Deixa eu ver aqui também, rapaz. Passando o dedo, minha querida amiga Aurelina, né? Aurelina é uma figura também muito especial, não é? Deixa eu ver aqui o site não, o áudio dela.
1: Bom dia, meu amigo Renato Dantas. Que Deus abençoe a nossa segunda-feira, a nossa semana. Sua mãe é tão linda, parece você, parece muito com ela, viu? Achei ela tão linda com aqueles cabelinhos brancos, coisa fofa.

0: Como diz o outro, com todo respeito, a cara de um focinho do outro, você parece muito com sua mãe. Que Deus continue abençoando vocês. Um abraço, meu amigo.
1: Tu viu, foi, mulher? Tu viu, foi? O seu linguagem do Nordeste, tu, é? Ah, que bacana, obrigado. Ali eu saí da. Foi. Acho que foi na quinta, sei, uma coisa dessa, né? Pra cortar o cabelo. E chegou lá e deixei já da mão do cabeleireiro dela, né? Que já corta há um bom tempo, né? Tem um cara muito especial, né? E assim, um tratamento muito legal. Eu saí, eu digo, eu vou aqui resolver o negócio e volto, tá bem. Quando eu voltei. Ela estava cortada, cabelo bem curtinho. Eu digo, rapaz, virou. Qual o corte? De molequinho. Aí disse, não, que é bom, está bonito, rejuvenesce. E também, na hora de lavar, dá menos trabalho. É Edmundo o nome dele, do cabeleireiro. Eu digo, ah, tá bom. Aí ficou fazendo assim, o molequinho, rapaz. E o cabelo todo. Alvinho, danada, mas me apronta. Me dá cada susto. Ô, Deus do céu. Ai, ai, ah, Jesus. Obrigado, viu, querida? Obrigado, Aurelina, pelo carinho, né? Deixa eu falar aqui também dessa mulher que eu tenho assim, ó, amor aqui, um pedacinho no meu coração. Renato, meu querido, Deus te abençoe, te ilumine, te dê um bom dia. Obrigado, mãezinha do Valdez. Obrigado mesmo, né? Oh, que bacana, né? Mas vamos falar aqui de uma história aqui invocada, que está aqui todas as manchetes. Ex-prefeito candidato é detido após briga com o PM no município de Alagoinhas. Ele está aqui numa foto bacana, né, e tudo mais. E vamos ver o que aconteceu, né? O ex-prefeito de Castro Alves, olha só, ele é candidato a deputado estadual, então tem que circular a Bahia, né? E, se possível, quem pode, pode, né? Para circular os 417 municípios. De qualquer forma, a visita sempre pode pingar uma liderança que apoia, um votinho aqui, outro ali, tá entendendo? Mas ele era ex-prefeito de Castro Alves, aqui no Recôncavo e tudo mais, né? O nome da cidade, Castro Alves, já está dizendo tudo o que é, né? Que foi lá na Fazenda Cabaceiras que nasceu o grande poeta, um dos melhores poetas da língua, estou falando do brasileiro, da língua portuguesa, que foi o grande. E morreu cedo, com 22 anos, 24 anos, uma coisa dessa, né? Novo, novo, novo, né? Teve a tuberculose, naquela época era complicado, né? Ele era boêmio e tudo mais. O grande poeta Castro Alves, que tem uma referência muito forte, o poema dele, que é um ode à língua portuguesa, que chama-se O Navio Negreiro, tá bom? E hoje tem a Cabaceiras que virou município, né? Mas está lá. A Fazenda Cabaceiras, mantenha algumas coisas aqui, nasceu Castro Alves, aquela coisa toda, né? Então, tá aí. Tem a Praça Castro Alves, que é famosa em todo mundo, né? A Praça Castro Alves é do povo, como o céu é do condor, mas do avião, como na música, né? Do Caetano Veloso, na década 70, né? Deixa eu ver aqui. O ex-prefeito Castro Alves, candidato a deputado estadual, Tiâncle Araújo, PSD 55. O 55 ele, viu? Foi detido após se envolver em uma confusão com a polícia militar na tarde de ontem, no, na cidade de Alagoinhas. Ele foi para lá fazer a campanha dele, acabou tendo problemas. A discussão teria ocorrido após Tiâncle ser abordado por PMs, enquanto promovia um evento político do tipo Paredão no município. Caramba, rapaz. Mal, viu, velho? Aí foi para o município dos outros, perturbar a ordem, o silêncio, tudo mais. Transgredir, Paredão é. Tem regras e é proibido em muitas situações. Esses caras, rapaz, não sei não, não toma vergonha. Isso não é legal não, viu, Tiâncle? Tá? É esse tipo de candidato que vai perturbar a ordem e a paz das pessoas, isso mostra que você não é um cara educado. Tá? Não teria meu voto. Não teria meu voto mesmo. O nome dele é o Tiâncle Araújo, PSD 55, candidato a deputado estadual. Ele é postulante da Assembleia Legislativa, teria ido, inclusive, às vias de fato com um PM. Olha, tirada brabo. Tá vendo? Depois do agente tentar interromper o ato político com seus apoiadores. A reportagem, inclusive, buscou assessoria de imprensa de Tiâncle, mas não foi respondida até o momento. Não é? Rapaz, que cara é esse, velho? Tá aqui as fotografias e tudo mais. E ele foi detido mesmo e jogado no fundo do carro no camburão. Tá pensando que é o quê? Assim é. Hein? Pois é, rapaz. Tá aqui, ó. Como é que pode, rapaz? O ex-prefeito é conhecido por defender a prática do grau de moto, é um direito dele, né, na Bahia, e já chegou a se envolver em discussão com a PM neste ano, durante o evento na cidade de Terra Nova. Ah, velho, quer dizer que esse cara, rapaz, onde chega, cria problema, né? Ah, vê se pode. Aí, ó, Tiago, você tem direito até se quiser responder aqui o programa, é 920366677, mas você é um péssimo exemplo como homem público. Você é um péssimo exemplo como homem público. O cara que foi prefeito da cidade como Castro Alves, que eu conheço a cidade de uma população ordeira, uma população que recebe bem, super educada, sabe? E você dando um exemplo desse. Vai para Terra Nova, aqui, Terra Nova, já tem problema. Já tem problema em Terra Nova. Chegou a se mover em discussão, né? Esse ano, um evento em Terra Nova. É, depois, agora, vai para Alagoinhas, foi detido. Chegou ao nível de ter que deter o cara porque estava irascível, né? Que voto mal dado num cara desse, viu, gente? Eu não votaria nesse cara, não. Que nada, rapaz. Que mau exemplo de comportamento. É. Que nada, rapaz. O homem público tem que ter postura. O cara que foi prefeito e não tem postura. O cara que está aí para candidato a deputado estadual e não tem postura. É. É. Realmente. É por isso que eu digo. Eu não sei, mas eu estou muito afastado da política. Cada dia mais, porque esses tipos de elementos que compõem a política. Não faz parte do que eu acho que deve ser para comandar as pessoas, não. Porque na Assembleia, através das leis e tudo mais, aí daqui a pouco ele vai querer fazer evento na porta da Assembleia e bagunçar tudo. Pai. Não, merengue, merengue, pelo amor de Deus, rapaz. Pelo amor de Deus. Que falta de compostura, de postura, de vergonha, seu candidato a deputado estadual do 55 PSD, certo? Como é o nome dele? Ex-prefeito. É, deixa, é ex-prefeito de Castro Alves. Embora Castro Alves, pelo amor de Deus, aí, ó, vocês estão escolhendo um cara que não é um bom exemplo, não, viu? É. Aí, ó. O Ancley. Olha que nome invocado. Aí, o Ancley, não. Tiancli. Tiancli Araújo. Estou falando errado o nome do cara. Estou errado. Como é que pode? Vai para os outros municípios promover. Se a polícia foi. Olha, já, ele é reincidente. Teve problemas em Terra Nova com a polícia e agora em Alagoinhas. Ou seja, ele está transgredindo a normalidade de um bom convívio da sociedade. É, aí, polícia nele. Gostei, polícia. Parabéns à PM da Bahia. É, botou no lugar. Deteve esse rapaz. Como é que pode, rapaz? Que falta de. De vergonha, mas não é, é um negócio desse. Ai, ai, ah, tá bom também, né? Vai assim, tá aqui todas as manchetes aqui, ó. Foi conduzida a delegacia aí, ó. Candidato a deputado estadual e prefeito de Castelo é conduzido à delegacia após confusão com a PM em Alagoinha. Mas não foi a PM que procurou confusão, não. A confusão foi dele. É, e a turma meteu a algema nele, viu, velho? Ah, tá bom. Tá pensando o quê? Gostei. Pois é, né? E uma atividade campanha, né? Ah, tá certo. Atividade campanha também, gente, tem, ó, tem limites, né? E Tiancre participava de uma motossiata ao lado do Marcola do Grau, candidato a deputado federal também pelo PSD. A mobilização reuniu apoiadores, motocicletas, utilizar equipamento de som para reprodução de jingles e mensagem de campanha. Segundo a organização, o ato havia sido previamente comunicado às autoridades. Sim, você comunica, mas também tem que ter o um comportamento devido, certo? E ele também é advogado. É, advogado, eu também advogado, tem se aproximado para questionar a abordagem e argumentar que se trata de uma atividade de campanha. É de campanha, é, mas tem limite. Tudo na vida tem limite, tudo na vida tem que ter respeito, tá? As pessoas têm direito a fazer manifestação, têm, a fazer campanha, têm, mas as pessoas também têm direito de não estar absolvendo, certo? coisas que transgride a normalidade da sociedade, tá? Que nada, rapaz. Entendeu? Ninguém está aqui para isso, não. Inclusive, ele, durante a intervenção da Polícia Militar, o Tian que teria entrado em vias de fato com o agente. É, foi para cima, né? Usado, viu? Quer manchete? É. Esse tipo de político que quer. Não tem mídia nenhuma, não tem moral nenhuma, certo? Que de se eleger, que vai se eleger, não, certo? Espero que não. Embora a população também elege cada tipo de elemento, cara, que, pelo amor de Deus, a culpa é de vocês que votam nesse tipo de política, porque eu estou muito afastado, cada dia um nível mais baixo, rapaz. Uma baixaria, ninguém apresenta realmente projeto, convencimento, é só agressão, agressão, mentiras que sua zorra, de 10 palavras, oito é mentira. Tu é doido, rapaz, que nada, não dá pra mim, não. Não tenho tempo em minha vida pra essas coisas, não. Tá bom? É, tem que me envolver. É uma baixaria, uma fofocagem, uma mentirada, rapaz, que nada. Eu tô fora. Ó, 8h35, vou tomar uma água e volto daqui a pouco.
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4: Fala, Renato.
5: Ah, estou falando, né? São exatamente 8h43. 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Alô, Luizinho! 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Renato mandou. E do outro lado da praça, que estão me ouvindo aí, um abraço, Genil Santana e Dona Laudemira. Forte abraço. E do outro lado também, Dona Maria, mãe do Mosquito, né? Também a figuraça nos ouve todos os dias. Tem também o nosso querido artesão e trabalha com cada peça fantástica, né? Não é Gervásio, não me sei o nome dele agora. Meu amigo. Outro dia paramos, batemos um papo aí na Praça da Palmeira, aqui na Praça da Palmeira. O cara muito legal, né? E tá me ouvindo também. É morador, uma das antigas aí, ó. Junto desse, o resto tá 4 casas, porque o resto já virou tudo comércio. Eu falei que o rapaz aqui vai virar tudo comércio. Casa de moradia tá deixando de existir na Praça da Palmeira. É um avanço do comércio, né? Uma área central, inclusive bom para o estacionamento, de entrar e sair e tudo mais, né? Então, inclusive uma área altamente valorizada, né? Tá bem? Obrigado por estar nos ouvindo. Deixa eu ver aqui também, rapaz. Deixa eu ver se aqui, ó. Tote do Táxi. Tote do Táxi também está ligado conosco. Obrigado, Tote. Brigadão mesmo. 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Mas também tem outra coisa também que eu estava pensando aqui. Ah, gente, amanhã vamos ter aumentozinho, viu? 8% no botijão de gás, viu? Amanhã tem aumento de botijão de gás. Dia 1º, hoje é 31, a partir de meia-noite. É, o couro come. Alô, Galo! Meu amigo Galo, que eu tenho o maior carinho, certo? Um camarada, ele é um cara bacana, né? E ele me ouve todos os dias, né? A esposa dele também me parece que me ouve também. Ele vai para o trabalho na Getúlio Vargas, ela fica em casa me ouvindo, né? E ele me ouve também todos os dias, meu amigo Galo, aqui na Getúlio Vargas. Ele trabalha com som, com televisão, essa coisa toda, viu, velho? Aqui, deixa eu ver onde é que fica, Galo. É, porque como é que é essas besteiras não, sabe? É, Galo fica em frente a, deixa eu ver, ao Hiper Andrade. Isso, em frente ao Hiper Andrade. Valeu, Galo. Obrigado, viu, velho? Você é um cara tão legal, tão na sua, tão maneiro. Não dá pra esquecer, não, a amizade, o respeito, a consideração. Meu ouvinte, todos os dias. Deixa eu ver aqui, ó, Carlinho do Amparo também. Forte abraço. Minha querida Lila Margarida, da Fazenda Mendes. Coração de Maria também ligado com a gente aqui, ó. Mas muito obrigado mesmo. É, rapaz. Júnior. Alô, Júnior, homem bomba da Pedreira, Santa Isabel. Também um forte abraço. Tem Cristóvão, tem um bocado de gente aí. Tem o camarada que eu sei o nome dele agora, que corta o cabelo aí em Lula, né? Ele cortava de mês em mês, aí quando eu falei que ele ia sair de lá bonito, começou de 15 em 15, agora de 8 em 8, viu? Daqui a pouco vai ser todo dia, para querer manter a beleza, viu? Pois é, esqueci o nome dele, senão eu falava. Mas ele sabe quem é que é. Ele é encarregado aí de uma área aí da Santa Isabel. Forte abraço. Um abraço também para Roberto Carlos, aqui em Conceição de Jacuípe. Selma, minha amiga Selma, esposa de Pia, também nos ouvindo. Um abraço também para a Angélica do Amparo, ligada aqui conosco. Forte abraço. E um abraço especial para Marinalva, na Fazenda Roçado, em Coração de Maria. Que bom, rapaz. Que bom, que bom. Deixa eu ver aqui as conversas, rapaz. Vamos atualizar aqui. É, rapaz. Aí, ó, o nome dele é Hilton, ô Hilton, aí, ó, quem me falou, sabe quem foi? Foi Lula, tá ligado aí, cortando o cabelo e nos ouvindo, certo? E mandou um bocado de coraçãozinho aí, ó, Deus cuida de você, né? E o coraçãozinho tricolou, só tuque, tuque, tuque, tuque, tuque. Ele é Bahia Dodói, é, grande Hilton, mas eu falando de Lula, Hilton não sei pra que time ele torce, não, é? Pois é, esse mesmo, velho, o nome dele é Hilton mesmo, esse daí. Tá bom? Deixa eu ver aqui, Tote também ligado com a gente, mandei alô, olha o Tote aqui, ó.
2: Liga, Renato Danta, bom dia, tudo na escuta, com você mesmo aí, bom dia, eu tô dirigindo, não dá pra falar.
5: Nada, é isso aí, tá dirigindo, não pode não, tem que ter atenção. Grande Tote, taxista, forte abraço, meu irmão, ligado aqui conosco, deixa eu ver aqui também. É, rapaz, Lins Barreto aqui falando sobre futebol. A seleção perdeu ontem de novo, foi? Tá com zero ponto. Falar em seleção, deixa eu falar aqui rapidinho sobre como estão as classificações, né? Deixa eu ver se eu acho aqui. Isso, abriu. Pronto, ó, vou falar aqui, ó. Não vou falar da área do sul, sudeste, não, da Bahia. Vou falar da área aqui mais próxima da gente. Um exemplo aqui, ó. Um grupo... Por grupo, né? Vamos dizer assim, ó. Tucano e Paulo Afonso, 7 pontos. Os dois praticamente classificados para a próxima fase. Tucano e Paulo Afonso. Outro time aí, ó. Crisópolis, grupo 2. Crisópolis, 9. Olha que cidadezinha pequena. Crisópolis, 9 pontos. Rio Real, 3. Araçás, 3. E Conde, 3. Então a segunda vaga está em aberto. Mas Crisópolis está lá. Está com o pé já na outra fase. Deixa eu ver aqui, grupo 2. Agora, grupo 3 aqui, ó. Conceição do Coité, 5 pontos. Valente, 5 pontos. Santa Luz, 5 pontos. Ixu, 0. Então aí, ó, tá embolado aí, ó. Ninguém sabe quem vai ficar com as duas vagas. 3 disputando duas vagas. Grupo 4. Isso eu tô falando do Intermunicipal, campeonato de futebol intermunicipal aqui da Bahia, né? Barrocas, aí Barroquinhas aí, botando pra lá. Barrocas, 7 pontos. Serrinha, 6 pontos. Em terceiro lugar, Biritinga. Aqui, ó. Nossos amigos Biritinga aí tem 3 pontinhos. É, Santa Bárbara tá fora, né? Deixa eu ver aqui a outra colocação também. Capim Grosso, 9 pontos. E Pirá, 6 pontos. E aí atrás vem Pé de Serra. Tá querendo andar, mas tá difícil, tá? Anguera, olha aí Anguera. Anguera, cidade pequenininha. É líder do grupo 6, com 7 pontos. Santanópolis, quem diria, viu? Aí, ó, com 5 pontos, cidadezinha também pequenininha. Pequenitinha, pequenininha também. Gente que nos ouve por aí, né? 5 pontos. E Feira de Santana, 4. E Amélia Rodrigues, 0. A Brasil já foi eliminada, né? Deixa eu ver aqui. Conceição da Feira, 7. Aí já é o grupo 7. Conceição da Feira, 7. Cachoeira, 5. Os dois aí, ó. Tá disputando, né? Cabeceira vem com 2. Cabeceira do Paraguaçu, sabe, mais difícil. Olha aí, Alagoinha 7 pontos, grupo 8. Alagoinha 7 pontos, Catu 6. E tá aí os dois aí disputando, né? O grupo 9, Simões Filho 9, São Felipe 6. São Felipe é que é côncavo, né? Aí, falando de Castro Alves, é do ex-prefeito de Castro Alves. Castro Alves, 9 pontos, líder absoluto. Santo Antônio de Jesus, cidade grande, mas está em segundo lugar, 6 pontos, viu? Itatinga vem terceiro, com 3 pontos. Deixa eu ver aqui, ó. Aí por aí vai. Isso aí é da região é de Água Clara, que é lá pra, caminhando para outras áreas, não é? Deixa eu ver aqui, rapaz. Renato, cada grupo de 4 classificam 3. É? Tá certo também. Mas a média tá fora, tá bom? Deixa eu ver aqui. Vadinho, olha o Vadinho aqui na área, rapaz. Acordou tarde, hein, Vadinho? O reggae ontem foi forte, hein, meu?
6: Bom dia, meu amigo Renato Dantas. A voz hoje tá falhando aqui, a chuva ontem foi forte. Fui numa fogueira ontem, a fumaça aí me acabou tudo. Mas tô por cá. Felicidade você, sofredor do Bahia aí. Vitorinha já sabia. E com menos um lá não ganhou, imagine aqui. Por isso que eu comi água. Agora meu baba ganhou, viu? Aqui a ufa de virada. Tchau, obrigado.
5: Rapaz, essa água deixa rouco, viu, velho? Que eu tomo água que é pra deixar a garganta lubrificada. Agora dele, essa água que ele tomou dá rouquidão. É, isso. Que figura, viu? Um abraço para Tonho. Tonho, meu amigo Tonho, do Campo Alegre, e Amélia Rodrigues, está nos ouvindo. Mandou aqui umas figurinhas, né? Já estou te ouvindo. Obrigado, Tonho. Filho de Dona Marinalva, né? Forte abraço. Outra também figura que está nos ouvindo, Gracinha 2 de Julho, né? Deixa eu ver aqui, Neide Nascimento. O que é que minha amiga Neide está aqui, ó, falando?
7: Foi a festa do senhor São Roque. Foi bonito. Lindo.
5: Ah, rapaz. Ela mandou aqui um áudio e dizendo que foi a festa do senhor São Roque hoje. Mas tem outra aqui, outro áudio. Tem vídeo e tudo mais. Depois eu vejo o vídeo.
7: Bom dia, meu amigo Renato Danta. Que Jesus nos abençoe. Deu um bom dia especial. Estou na escuta. Às vezes eu não falo, mas estou lhe ouvindo. Se mãe seu dia, eu não ouvi sua voz. Eu fico, cadê Renato? Cadê Renato? Cadê Renato? E é isso aí. Bom dia.
5: Ô, Neide, obrigado por esse carinho, sabe? Por essa amizade, por essa audiência. Mas muito obrigado mesmo, tá bem, querida? Deixa eu ver aqui, notícia chegando aqui, ó. 4 crianças morrem afogadas aqui na Bahia. Vítimas eram irmãos e primos. Meu Deus do céu, tá aqui, ó. José Diogo, Lourenço Almeida, né? Aqui as fotos deles e tem aqui mais outros aqui, mas estão sem nome, né? Aqui agora, mas... Ah, Deus do céu. 4 crianças da mesma família, sendo 3 irmãos e um primo, morreram afogadas enquanto brincavam em uma aguada na comunidade Salina Branca, no município Parimirim. Parimirim a gente passa quando vai... beirada da 101, sudoeste da Bahia. O caso ocorreu neste domingo, ontem, e as vítimas foram identificadas como... Veja só, gente, terrível. Jefferson Davi Silva, 9 anos, Jackson Diego Silva, 6 anos, e José Diego da Silva, 3 anos. Lourenço Almeida, primo, 8 anos. Os 3 irmãos, de 9, 6 e 3 anos. Informações preliminares apontam que as crianças estavam em uma estrutura que acabou sendo levada para o meio do açude e afundou, vitimando os menores. Uma criança de 11 anos que também estava no equipamento conseguiu se salvar ao nadar até a margem. Veja que tinha criança de 11 anos que conseguiu nadar e se salvar. Agora, imagine, 9 anos, 6 anos, 3 anos e 8 anos. Cadê os adultos? Cadê os adultos? Né? Meu Deus do céu, rapaz. Que dor, que dor. Né? Foi decretada, né? Hoje a suspensão das aulas de toda a rede pública lá em Parimirim, hoje, segunda-feira. As vítimas estudavam na Escola Municipal da Lila Meira, né? E agora a polícia está aí, né, tentando ver, tentando esclarecer, não é? As circunstâncias desse ocorrido. Rapaz, vixe Maria, é forte, viu? quatro crianças, gente, pelo amor de Deus. Quatro crianças, assim, três irmãos. Oh, Deus do céu, é difícil, viu? Difícil, mas muito difícil mesmo a situação desta, tá? Eu acho, assim, que a família está destroçada, né? Agora, não tinha adulto nessa área, não, rapaz. Três crianças e um primo, né? Todo mundo da mesma família. Que absurdo, rapaz. Ah, Deus do céu, motorista bate em poste e deixa cerca de 6 mil clientes sem energia aqui em Conceição do Jacuípe. É informação, né? Eu acho que a COEL que derrubou um choque invocado, tem a foto aqui e tudo mais. Em frente ao aqui, na Praça Benjamin Costa, em frente ao Sumaré e a loja Campo e Cidade. Até o dono são meus amigos, é. Pois é, o motorista que dirigia na contramão, olha só, rapaz, que dirigia na contramão da via, perdeu o controle do veículo e bateu contra um poste de energia elétrica. Isso que aconteceu sábado à noite. É, sábado à noite, na Praça Benjamin Costa, aqui centro de Conceição de Jacuípe. O impacto foi tão grande, gente, que três postes foram danificados e o fornecimento de energia foi interrompido para aproximadamente 6 mil consumidores no município. Vixe, mãe, tá aqui a foto realmente, rapaz, e caiu aquele negócio grande, que eu não sei lá como é que chama, tipo o motor, radiador de carro, eu não sei não, quem sabe disso é Vadinho, aquele negócio grande que gerador, eu acho que é gerador, não é? Com o impacto, os três postes caíram, né? Muita gente ficou sem luz, e a mulher ficou em estado de choque, precisou de atendimento médico. Uma equipe do serviço de atendimento móvel foi acionado e retirou a motorista do veículo. Mas, graças a Deus, ela passa bem. Passou, não teve problemas maiores. Rapaz, foi feio, viu? Ai, ai, ai, ai, rapaz. E é ali junto da garganta, que é a rua Juracy Magalhães, e a informação que 70 consumidores permanecem sem energia devido à necessidade de substituição do poste. E tem que substituir mesmo, e para substituir também não é assim não, VaptVup não. Transformador, o Silvio Paletó me falou aqui que é transformador, né? Eu falei, reator, radiador, não sei o que, não, é transformador. Tá no chão, rapaz. Pesada essa história, viu, velho? Que rapaz. É, em caso de colisão contra postes, a Neo Energia orienta que ninguém se aproxime de cabos. Aí, tá vendo? Aí é a orientação. E se a fiação atingir o veículo, os ocupantes devem permanecer no interior do veículo, sem tocar nas partes metálicas, até a chegada da equipe de emergência. Realmente tem que ficar dentro do carro, porque o carro isola. Mas você pode pisar no chão, ter ali, e você se dá mal. Né? É complicado, né? Agora, rapaz, os técnicos, segundo a informação, trabalhando no lugar para instalar nova estrutura, normalizar o fornecimento no centro da cidade. Rapaz, que estranho esse acidente, viu? É velocidade, que um impacto desse de derrubar três postes, muita velocidade. Logo ali, tem quebra-mola ali de junto. Não entendi nada. Realmente estranho. Vamos embora, vamos com nossa fonte de iluminação, nossa música.

Ah, meu Deus, muito obrigado, mas muito obrigado mesmo. Mais um dia, mais uma semana, que juntos sempre e dizendo que amanhã, se Deus quiser, saímos de volta. Ame, o amor cura, só faz bem, tá? Só faz bem. Tchau.

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1: Oi, gente, vem pra cá. Bom dia, com alegria, com um sorriso do tamanho do meu Brasil. Amanheceu um novo dia, um final de semana que se passou e nós estamos aqui começando tudo outra vez, agradecendo a Deus pela oportunidade, pela vida, agradecendo pelo ar que respiramos, pela noite que se passou, pelo dia que começa. Muito obrigado ao Senhor nosso Deus pela vida e a você pelo carinho da sua audiência. Eu já estava com saudade de você.
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1: Vamos ficar juntinhos até o meio-dia, levando a melhor música para o seu rádio, deixando o seu dia muito mais alegre, mas muito mais feliz também.
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1: Oi, menina, fala aí.
0: Segundou, José.
1: É verdade. Segundou com S de satisfação, com S de sonhos e de sabedoria. Hoje comemora-se dia do nutricionista, hoje também é dia do samba rock, dia internacional de pessoas afrodescendentes e no calendário religioso, dia de São Raimundo Nonato. Tudo prontinho para festa no seu rádio. E eu começo o programa te contando uma história. Certa feita, um garoto de 12 anos. Ele entrou em uma loja e escolheu um sabonete simples e pediu para embrulhar para presente. Olhou para o vendedor e disse: é para minha mãe, tá? Mas ele encheu os olhos de brilho quando ele disse isso. Comovido, o comerciante sentiu compaixão e hesitou. Pensou um pouco em acrescentar algo de maior valor ao pacote e ficou pensando no que ele poderia fazer. Ao perceber a demora, o menino ficou receoso de que o vendedor duvidasse da sua capacidade de pagar. Pegou as moedas, colocou em cima do balcão e disse: aqui está o pagamento. Diante da pressa e ansiedade do garoto, o homem justificou a hesitação, dizendo que se lembrara da sua própria mãe já falecida, quando ele era jovem, e de como lamentava não ter tido dinheiro para comprar um presente para ela. Na pureza dos seus 12 anos, o menino olhou e disse: moço, nem um sabonete? Percebendo-se a lição que o menino acabou de dizer, o homem se calou, embrulhou o sabonete no melhor papel que tinha, colocou um laço e despediu-se do pequeno cliente. Sozinho, ele compreendeu que sempre achara que um presente precisava ser valioso, sem perceber que o verdadeiro valor não estava no preço do objeto, mas no gesto de amor, e que agora não tinha mais como presentear a sua mãe. Moral da história: o verdadeiro valor de um presente não reside no seu preço ou na sua sofisticação, mas no afeto sincero de quem oferece. A pureza do amor não exige grandes riquezas para se manifestar. Assim, o menor dos detalhes torna-se grandioso quando é acompanhado de amor e carinho. Pense nisso. 9:18, Rei Roberto Carlos, Lady Laura. Bom dia.

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0: Tá aí música, Bruno e Barreto, A Vida é um Presente. E Cláudia Leite e Tiaguinho, Quer Saber, Roberto Carlos, Leide Laura. 9h29, nós vamos ao nosso primeiro Giro Astral desta segunda-feira. E você continua ouvindo a nossa programação, continua na Educadora FM, até meio-dia, manhã total, com você.
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2: Opa! Alô você! Tô chegando! Tô aqui, ó, pra comandar mais uma edição do Giro Astral. Eu sou o Silva Júnior e hoje é segunda-feira, 31 de agosto. Ótima finaleira do mês 8 pra você e que setembro que tá batendo na porta seja bem-vindo e traga coisas boas. E agora, será que tem coisas boas pra você também aqui no seu horóscopo, no seu signo? O Giro Astral está no ar. Eu começo com Áries. Hoje, tudo acontece em ritmo acelerado, ariano, e você vai receber pedidos de todos os tipos. Não diga sim pra todo mundo, não diga amém pra tudo. Desacelere um pouco pra agir com mais eficiência. Hoje, tudo acontece daquele jeito, acelerado. Mantenha-se bem hidratado ao longo do dia para sustentar sua energia. Número da sorte 17. Alô, Touro, chega mais! Você precisa se aproximar do carinho das pessoas mais próximas. Sua afetividade vai indicar o caminho certo. Festas, momentos de lazer e encontros com familiares ou amigos vão recarregar suas energias. Por isso, deixe a reserva de lado e aproveite! Número da sorte é o 4! Alô, Gêmeos, para fechar o bloco! Você estará relaxado e com a mente aberta hoje para iniciar conversas importantes, sem hesitar. Não permita que a agitação ao seu redor abale o seu equilíbrio. Assim, você vai conservar uma energia positiva. Continue seguindo seu rumo. Número da sorte 29, Gêmeos. E daqui a pouco tem mais um bloco destacando para você, Câncer, Leão e Virgem. Se liga!
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0: Agora são 9h32, manhã total, e você, esse ponto de encontro com a música, com a alegria e com a comunicação. Nós vamos ao nosso intervalo e eu volto já.
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7: Agora são 9:40, 9:40, o som que você gosta de ouvir está aqui, a sua Rádio Educadora FM 88,5, programa Manhã Total até meio-dia, levando para você o melhor da música, e você já pode participar com a gente, tá bom? 759-9203-6677, você vai mandar sua mensagem, mandar o seu recado, você vai mandar uma mensagem de áudio, tá? Manda uma mensagem de áudio pra gente, combinado assim? Ou texto e diz onde você está ouvindo. Então, ó, a gente aproveita aqui, lê, ouve, toca a sua música. Isso a gente faz com alegria, tá bom? Alô, Prolígia. Prolígia já começou aqui com as participações, né? Bom dia, Zé. Uma grande semana com as graças de Deus. Um abraço, Prolígia. Muito estranho com Dalto. A gente toca, tá bom, Pro? Deus abençoe sua vida. Poderosamente, hoje é o último dia, né, do mês de agosto, gente. Amanhã começa setembro e a gente prossegue. 9:41.

0: Johnny Marrone, Ficar por Ficar, Luan Santana, Olho Marrom e Dalto, Muito Estranho. Gente, agora são 9 horas, mais 50 minutos no som que a Bahia aprendeu a amar. 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Nós vamos ao nosso segundo giro astral desta segunda-feira.
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2: Legal, galera! Estamos de volta com mais um bloco do Giro Astral. Agora tem previsões para Câncer, Leão e Virgem. Alô, canceriano e canceriana! Você percebe que não precisa mais usar aquela máscara que não representa quem realmente é, viu? Esse final de mês, olha, vai permitir que vira o dia a dia com muito mais intensidade. Então vire o mês também com intensidade. Deixe suas inseguranças de lado e coloque-se em evidência. Não tenha medo de ser feliz. Número da sorte é o 12. Alô, Leão! Entre deslocamentos e tantas coisas para resolver, você pode acabar se perdendo pelo caminho. Organize-se antes de assumir tarefas demais. Sua impulsividade estará forte e aumentará a confiança nas suas capacidades. Só não permita que esse ritmo consuma toda a sua energia. Número da sorte 23, Leão. Alô, Virgem, para fechar mais um bloco. Você consegue enxergar os erros do passado e sente que precisa se abrir com alguém. Não hesite em falar. Você terá liberdade para se expressar e encontrará mais confiança ao seu redor. Isso também vai ajudar você a agir de acordo com aquilo que acredita. Número da sorte é o 6. Gente, no próximo bloco tem previsões para Libra, Escorpião e Sagitário.
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0: 9 horas e 52 minutos aqui na Educadora, 9h52. Nós já vamos aqui ao zap que tem gente mandando mensagem pra cá. Alô, Lia, lá no Carrapato, acompanhando a nossa programação. Bom dia, Lia.
3: Bom dia, Zé Luiz.
0: Tudo bem?
3: Manda um alô aí, Zé Luiz, pra seus amigos, ele tá escutando o programa.
0: Certo.
3: Amigo e amiga, todos que tá escutando o programa.
0: Coisa boa.
3: Já, o Margot, Ana do Requeijão, Belina, Pajé, João Tetorista. Valdomiro e todos que estão escutando o programa. Todos amigos e amigas, não esquecendo de você.
0: Tá certo.
3: Faça uma música aí pra oferecer seus amigos aí.
0: Tá bom, a próxima.
3: Deus te abençoe, Deus te dê um bom dia.
0: Tá certo.
3: Uma ótima segunda-feira.
0: Tá bom, a próxima música aí com Vanessa Camargo e o Bruno e Trio, abraça-me, já vai dedicado aos seus amigos e ouvintes, tá bom? Alô, Nina da Gameleira, bom dia, mandou aqui um bom dia, valeu. Margot do Rio Seco, minha amiga Margot, bom dia.
4: Bom dia, meu amigo Zé Luiz, bom dia com Jesus.
0: Amém.
4: Manda um abraço pra turma da Cajá, Érica, Margarida, essa galera toda da Cajá.
0: Certo.
4: Minha família Coração de Maria, o povo da Vila Esperança,
0: certo.
4: Aurelina, Vânia Anderó, Como do Tempero no Picado, Pro Rose, Bió, todos que estão vindo Rádio da Família, sinta-se certo. Abraçado. Não esquece de Lia, Manjá e Dona Ana, viu?
0: Pronto.
4: Tô por cá.
0: Recado dado, 9h54, chegando música. Vanessa Camargo, Bruno e Trio, abraça-me.

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14: Agora são 10 horas mais 8 minutos.
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14: Nós vamos para o nosso terceiro giro astral desta segunda-feira.
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17: Muito bem, já estamos de volta com mais um bloco terceiro de hoje aqui do Giro Astral desse último dia do mês. Bora que bora, que agora a gente vai trazer previsões para Libra, Escorpião e Sagitário. A gente começa o bloco com você, Libra. Confie no seu instinto, porque ele não está enganando você não, viu? Os deslocamentos serão favoráveis e você estará com apoio pelo caminho. O cansaço da agitação externa pode despertar uma forte vontade de se aproximar da natureza. Não resista a essa necessidade, pois isso vai fazer muito bem, um bem danado. Número da sorte 31. Alô, escorpião, chega mais. Você sente mais do que nunca a necessidade de ser reconhecido pelas pessoas ao seu redor. Também vai querer mostrar todo o seu poder de sedução. Se estiver sozinho, aproveite para se acalmar e observar as situações com mais clareza. Seu charme estará realmente em alta hoje. Ai, ai, ai, oi, oi. Número da sorte é o 9, escorpião. E para encerrar este bloco, vamos com Sagitário. O otimismo está de volta e traz uma sensação de liberdade. Os próximos passos dos seus projetos prometem grandes satisfações. Você só precisa reservar um momento exclusivamente para si. Faça isso sem nenhuma culpa. Número da sorte é o 20, Sagitário. Daqui a pouco tem o último bloco com destaque para Capricórnio, Aquário e Peixes.
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14: Pois é, já estamos de volta. Vamos ficar juntinhos pelo som mais lindo. Educadora FM, eu costumo dizer que onde tem amor tem família, onde tem família tem a Rádio Educadora, chegando com força, com potência, com qualidade, para deixar seu dia, sua manhã, sua tarde, sua noite mais alegre, mais feliz, mas muito mais feliz. Então, ó, é 88,5, tá bom? Sai da sintonia, não. Fica com a gente. É muito bom ter você conosco. Ah, tem recado aqui chegando. Alô, alô, Aurelina, bom dia.
13: Bom dia, meu amigo José Luiz. Que Deus abençoe a nossa segunda-feira. Amém. Na última segunda-feira do mês de agosto, que venha setembro, com muita paz, saúde para todos nós. Mandar um bom dia para a minha família. Para todos os seus ouvintes, todos.
14: Obrigado.
13: Um abraço.
14: Valeu, Aurelina. Alô, Gal, bom dia, bom dia.
18: Olá.
14: Oi, só foi o olá mesmo, né? Tá bom. Alô, Luciana. Bom dia, Zé Luiz. Gostaria de lhe convidar para uma festa que já faço, o segundo encontro de amigos com banda ao vivo na Fazenda Cajá, no Bar do Campo de Camisa. Ok, vamos lá. Agora são 10 mais 11, tem recado chegando aqui, dona moça. Bom dia, José Luiz, se puder tocar a música de Amado Batista, ofereça a todos os ouvintes da Educadora. A gente toca. Dona moça, eu tive um privilégio imenso sexta-feira, né? Conhecer a Mariana, sua filhota. Eu estava em determinado lugar e aí ela olhou assim e disse, José Luiz, eu falei, isso, é a Mariana, filha da dona moça, que alegria. Parabéns pela filhota, tá? Uma pessoa educada, abençoada. Então, muito obrigado por esse carinho que vocês têm nos dado aqui na Rádio Educadora FM. Agora sim, são 10 horas mais 11 minutos, 10 e 11. Chegando música com Amado Batista, Amor de Verdade.

0: João Bosco e Vinícius Ancorado. Além de você, João Pedro e Felipe, Amado Batista, Amor de Verdade, 10 horas e 20 minutos, aqui no som da Educadora FM, a Rádio da Família, a rádio que todo mundo gosta de ouvir. Continua mandando sua mensagem, 759-9203-6677, WhatsApp mais famoso da nossa região. Não tem pra ninguém, gente, é Educadora e você, tá bom? Lembrando que nós estaremos juntinhos até 12 horas, até meio-dia, levando essa programação com muita alegria, com muita energia, com paz e com um sorriso no rosto. Nós vamos ao nosso último mapa astral de hoje.
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2: Alô vocês, estamos de volta, reta final, último bloco de hoje aqui do nosso Giro Astral. Agora tem previsões para Capricórnio, Aquário e Peixes. Alô Caprica, chega mais. Olha Caprica, o negócio é o seguinte, cara, suas emoções podem oscilar bastante ao longo desse último dia do mês. Isso dificulta que as pessoas ao seu redor compreendem o que realmente você sente. Procure estabelecer um diálogo sincero sobre aquilo que preocupa você. Assim será mais fácil, né, Caprica, evitar o tal do mal-entendido. Número da sorte é o 14. Alô, Aquário, chega aí! Você terá conversas muito interessantes. Não hesite em procurar informações jurídicas se precisar. Evite deixar que as necessidades dos outros ocupem todo o seu tempo e prejudiquem as suas. Neste momento, você não pode se dar a esse luxo. Número da sorte 27. E pra fechar, alô peixes! As pessoas vão pedir que você faça algumas concessões. Aceitar pode trazer benefícios também para você. Sua força de vontade fará com que esqueça os pequenos incômodos físicos que estavam dificultando sua vida no mês passado. Mesmo assim, continue se cuidando. Número da sorte é o 2. Gente, o nosso Giro Astral vai ficando por aqui. Eu sou o Silva Júnior e volto amanhã, ou melhor, volto só o mês que vem trazendo o Giro Astral. Grande abraço e até lá.
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0: Valeu, Silva Júnior. É verdade, né? Só o mês que vem, só setembro. Só que setembro é logo ali. Gente, o tempo tá passando muito rápido, né? Você dobra a esquina, quando olha, já está vendo dezembro aparecer ali na frente, né? Logo, logo, logo é dezembro. 10 horas e 23 minutos aqui na Educadora FM. Relógio de saudade.

0: Belo reinventar calcinha preta, relógio de saudade. Gente, são 10 mais 29. Nós vamos ao nosso intervalo, é rapidinho. Eu volto já. Enquanto isso, continue mandando sua mensagem para cá. Na volta, a gente já lê, já ouve o seu áudio, tá bom? 10h29.
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2: Aqui contigo na Educador FM, programa Manhã Total, levando alegria ao seu coração. 10 horas mais 38 minutos. Pois é, gente, a segunda-feira tá bonita, hein? Tá muito linda, bela. É o dia que o nosso Deus fez para cada um de nós aproveitar esse dia da melhor forma possível. Hoje, a temperatura aí na casa dos 26 graus, a mínima foi de 20, podendo chegar até 28. Hoje tem probabilidade de chuva agora à tarde, tá? À noite nublada, mas sem chuva, mas à tarde tem uma pequena probabilidade de chover em nossa cidade, em nossa região. 10 mais 39, tem recado? Pois é, tem recado aqui de Mira da Cajá, mandando um bom dia, bonito aqui, gostei, valeu. Alô, Sandra. Sandra também mandou mensagem aqui, Sandra de Braulina. Bom dia, tô ligada, mando um alô pra Brau. Toca a música de Zezé de Camargo e Luciano. Valeu. Cadê a Brau, gente? A Braulina. Alô, alô. 10h39, minha Bahia querida. Aí, ó, pra balançar o seu rádio.

0: Sampa Crio, fim de tarde. Zezé de Camargo e Luciano, Flores em Vida. Fagner Borbulhas de Amor. 10 horas mais 51 minutos aqui no Som Digital da 88. O nosso bom dia de hoje para todo mundo curtindo a nossa programação. Você na lanchonete, você no açougue, no supermercado, na farmácia, a você nas lojas de conveniências, né? As lojas em geral, na autopeça, a você no posto de combustível, a você ouvindo a gente no carro. Alô, alô, meus amigos caminhoneiros e caminhoneiras do meu Brasilzão, gente. Pois é, um abração a você que está aí na BR-324, na 116, na 101, cortando as estradas do nosso Brasilzão. Uma boa viagem e vai com Deus. Cadê os aniversariantes de hoje, dia 31 de agosto? Ninguém está trocando de idade não, viu? O pessoal não quer envelhecer não, gente. Alô, Bitinho! Bitinho em sua camisa tricolor, mandando aqui um bom dia com Jesus. Obrigado. Alô, Gal, agora parece que veio o recado de Gal, né? Bom dia! Ainda não? Não veio não? Ah, tem que ter, né? Ela mandou aqui um áudio, vamos lá, acredito que tem um bom dia. Alô, Gal, bom dia.
1: Eu me chamo Gal, estou na escuta.
0: Valeu, Gal. É porque o seu primeiro áudio veio pequenininho, tá bom? Agora veio completo. Tá bom, Gal. Um dia de excelência para ti, para todos os ouvintes da Educadora FM. Tá ligado com a gente? Essa é a sua melhor companhia toda hora e todo dia. Eric Rosa, Porto Seguro. Agora são 10 mais 52.

0: Tá aí música com Murilo Huff, Saudade Estranha. Luana Prado e Maíra Imaraíza, Cobaia. Você ouviu também Eric Rosa, Porto Seguro. Gente, são 11 horas mais 2 minutos. Nós vamos ao nosso intervalo e eu volto já já. 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

11:13 aqui no Som da Alegria. Todo mundo ligado, toda hora, todo dia, na Educadora FM, a rádio da família, a rádio que todo mundo ouve, de domingo a domingo. Lembrando, gente, que essa semana, excepcionalmente, nós não teremos aí o programa de Mário Reis, pelo menos esses primeiros dias da semana aí. Nosso amigo está em viagem, né, cuidando de questões familiares, e que Deus abençoe, meu amigo. Sinta-se abraçado por nós, tá bom? E breve estará aqui de volta aí, tanto para o programa de Mário Reis, quanto para o Manhã Total, né? Manhã, aliás, o Quarta com A, melhor dizendo, Quarta com A. O programa de Mário Reis de segunda a sexta, a partir das 5, né? De 5 às 7:30. E o Quarta com A, que vai das 17 às 19. É um programa de notícias, de entrevista, de informação. Então, essa semana nós não teremos, mas é por uma causa necessária, né? Já já estaremos de volta aí com toda essa programação. E enquanto isso, você continua acompanhando a programação da Educadora. Programação que é feita com exclusividade para o ouvinte da 88. Daqui a pouquinho tem um horário eleitoral gratuito, às 12 horas. E logo em seguida tem Panorama Geral, tá bom? E às 14 horas, a partir das 14, tem Tarde Alegre com Lina. Conceição do Jacuípe, aquele abraço super especial também para Amélia Rodrigues, Oliveira dos Campinhos, para Humildes, Feira de Santana, Coração de Maria, Retiro, Irará, Santanópolis, Teodoro Sampaio, Lustosa, Pedrão, Terra Nova, todo mundo ligado, todo mundo curtindo o Som da 88. Alô, Iva! Tem um bom dia aqui da Iva. Bom dia, Zé Luiz, excelente semana para todos nós. Pode tocar a música de Ana Vilela, Trem Bala? Obrigado, pode sim, aqui a gente toca, tá bom? Aqui a gente toca. E vamos lá então, vamos de música, Luan Santana e a Ana Vilela, Trem Bala. 11:15, Bahia.

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Tereza Cristina, Tudo Que Eu Tenho, Alexandre Pires, Não Vale a Pena Te Esquecer, Luan Santana com Ana Vilela, Trem Bala. Gente, agora são 11 horas e 24 minutos. Atenção, noveleiros e noveleiras do meu Brasil. Pois é, tá chegando aí resumo das novelas. Você que está ligado, portanto, acompanhe agora.

Cruzeiros. Estamos chegando com os resumos das suas novelas favoritas para essa segunda-feira. E agora o resumo da novela Iludida. Deren visita Déria para contar sua decisão. Mert esquece algo importante sobre seu casamento. Deren liga para Volkan de madrugada. Mert se encontra com Haluk no restaurante. Asya se encontra com Deren na livraria.

Continuando com os resumos, agora temos o resumo da novela O Que a Vida Me Roubou. No bosque, José Luiz e Renato encontram o corpo de Antônio e pegam seus documentos, partindo em seguida. Em outro lugar do bosque, Joventino paga alguns homens para que se desfaçam de uma caminhonete. Padre Anselmo pede a Alessandro que arrume as coisas com Montserrat, já que entre eles existe um mal-entendido. Alessandro promete falar com ela, apesar de sua tentativa de fugir. Rosário pede ao Padre Anselmo que não diga a Alessandro que é seu filho, já que é mais que suficiente vê-lo, diariamente. José Luiz e Renato chegam à fazenda Almonte e se apresentam a Alessandro. Maria os leva à casa do capataz, entrega livros de contabilidade e os coloca às ordens de Rosário. Alessandro entra no quarto de Montserrat para explicar-lhe que ele quis comprá-la, sem se apaixonar por ela.

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1: 11 horas e 27 minutos, tá aí a galera do Ligados na Novela. Dilcinho, 11 e pouquinho. Eu acho

0: Grupo Menos é Mais, pagando mal com mal. Delcinho, 11 e pouquinho, agora são 11h33, vamos ao nosso intervalo, volto já.
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0: José Luiz.
1: Pois é, gente, tá aí, JP, até outro dia, amor. Você ouviu também Cleito e Romário, Chuva de Bênçãos, Limão com Mel, Invernos e Versos. Que manhã maravilhosa, né? Bom demais ter a sua companhia, bom demais ter você com a gente desde cedinho aqui. Aliás, desde bem cedo, né? A educadora entra no ar logo 5 da manhã. Como eu disse há pouco, nosso amigo Admário esses dias não está presente, nem no programa Admário Reis, e também na quarta com A, na quarta-feira não estará aqui com a gente, tá bom? Mas logo, logo de volta aí para dar sequência a essa programação tão especial, que é a programação da Rádio Educadora. A gente agradece a cada ouvinte que ligou, que mandou mensagem, que mandou áudio, que participou, que esteve presente sempre, sempre, sempre aqui com a gente, tá? Então, gratidão a você pela sua participação. Mas não desliga, daqui a pouquinho tem o horário eleitoral gratuito. Na sequência, nós temos aí o programa Panorama Geral. Amanhã estaremos de volta, se assim o nosso bom Deus nos permitir.
0: José Luiz!
1: Oi, Mifia!
0: Até amanhã, Zé!
1: Até amanhã, se Deus quiser, a nossa última de hoje com J. Neto, Pensando Bem. Música.

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2: 12:26.
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Olá, olá, minha gente, muito boa tarde. Iniciando o panorama geral, 12 horas 27 minutos. Depois aí da transmissão do horário eleitoral gratuito, obrigatório no rádio, você vai ficar a partir de agora com o programa Panorama Geral. Iniciando, vamos pedir a proteção de Deus, começando mais uma semana, sempre com o objetivo de deixar você atualizado, bem informado e sabendo de tudo. Peçamos a proteção de Deus para a gente começar e terminar bem nossos trabalhos de hoje e desta semana.

0: 12:30, programa Panorama Geral, nesta segunda-feira, dia 31 de agosto de 2026. E o tempo mudou, viu, em relação a esses dias que estavam dias ensolarados. Hoje, neste momento, está chovendo aqui em Conceição do Jacuípe. Vamos saber como é que vai ficar esta previsão para esta tarde de segunda-feira.
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Previsão de pancadas de chuva agora à tarde, muitas nuvens à noite, mas sem possibilidade de chuva para a noite de hoje. A temperatura mínima de 20, a máxima de 28 graus. São esperados 0,3 milímetros de chuva. A umidade pode chegar aos 96%.

0: final da tarde, as nuvens começam a diminuir. Mas a previsão para os próximos dias é que o sol volte a brilhar no início do mês de setembro, né? Hoje estamos finalizando o mês de agosto, início do mês de setembro, previsão de sol com períodos de céu nublado. Hoje o pôr do sol às 17 horas e 31 minutos, amanhã às 5 horas e 39 minutos o sol começa a brilhar aqui nesta região. Neste exato momento aqui em Conceição do Jacuípe, os termômetros estão marcando 24 graus, está, como disse, chovendo, chuva fraca neste momento. Os ventos a 15 km por hora e a umidade em 62%. Já a movimentação financeira nesta segunda-feira, o dólar comercial a R$ 5,18, arroba do boi gordo R$ 340 em Feira de Santana. Vamos ao nosso editorial e a gente já volta daqui a pouquinho, já acionando, chamando. Ivan Costa já está linkado aqui com a gente para a sua primeira participação, já trazendo muitas informações para você no panorama geral. Fique ligado, porque o final de semana foi agitado e Ivan Costa tem muitas informações para o panorama geral de hoje.
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0: 12h34. Vamos que vamos, Ivan Costa, tudo certinho por aí? Então vamos lá, que os nossos ouvintes já estão aqui prontos e preparados para ficar atualizado e sabendo de tudo. E esta é a missão do Panorama Geral agora com o Guerreiro do Rádio Jornalismo.
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0: Muito, muito boa tarde, Ivan!
2: Olá, olá, senhora Rosimeire, olá, olá, Lina Santana, olá, Morena do Rádio, uma boa tarde para a senhora, boa tarde também aos ouvintes que nos acompanham aqui pela Rádio Educadora. A partir de agora está no ar o programa Panorama Geral, programa que deixa você bem atualizado e sabendo de tudo, de todas as informações. Hoje é exatamente dia 31, hoje é fim de mês. Dia 31 de agosto, hoje é Dia Internacional do Blog, hoje também é Dia de São Raimundo Nonato. São Raimundo Nonato é uma cidade que fica no interior do Piauí, faz limites, né, de divisa. É a primeira cidade quem sai da Bahia para o Piauí pela 407. É São Raimundo Nonato, e hoje também é dia do nutricionista. Está no ar o programa Panorama Geral, programa que deixa você bem atualizado e sabendo de tudo. Senhora Rosimeire, o programa está corrido, né? Vamos lá, o nosso dingo. Na volta eu venho com a matéria falando de Expofeira, porque hoje vamos falar aqui do nosso quadro Panorama nos Bairros, foi no último sábado, Cidade Nova, Feira 1, você sabe onde é o Feira 1, eu vou explicar já já. Até a quinta-feira a gente passa todas as matérias. Ney Silva, eu contei aqui, senhora Rosimeire, no aplicativo tem 10 matérias. Essa semana, matéria de Ney Silva vai tudo por... vai perder algumas, não tem tempo não, viu? Ney produz, se seu programa fosse jornalismo, dava para passar no seu programa até as 5 da tarde. Tem meio mundo de matéria aqui, tudo grande, 10 matérias, é mole o que mais. Mas eu volto já falando de Expofeira.

0: Opa, programa Panorama Geral, você ligado e bem informado e sabendo de tudo, de todas as informações. Vamos lá, meus amigos, no pique da informação, falar aqui de Expo Feira 2026, 47ª Exposição Agropecuária. Hoje pela manhã, às 8 horas da manhã, o prefeito José Ronaldo esteve com toda a comitiva participando justamente da abertura, ou seja, fazendo a visita técnica em relação à Expo Feira. E a nossa reportagem conversou com o prefeito José Ronaldo em entrevista coletiva. E ele fala como estão os preparativos para esse evento em Feira de Santana.
1: Fazendo a visita aqui ao Parque João Martins da Silva, que está cada dia mais pronto para a nossa nova, mais uma expofeira, que começa domingo, dia 6 de setembro, e vai até o dia 13. Domingo aqui vai estar cheio, com certeza. E segunda-feira também, que é o 7 de setembro, há uma tradição. Quando termina o desfile de 7 de setembro, muita gente vem com suas famílias, seus filhos, netos, avós, aqui participar e conhecer. E nós estamos hoje, vocês que deram rodada aqui, vendo que o parque está com algumas mudanças, né, significativas, algumas ruas mais pavimentadas, uma pista de redondel. O que é o redondel? É onde há o desfile de animais, especialmente cavalos, né, todas as raças. E cresceu tanto o redondel, tanto, que você pode ter apresentação de três raças ao mesmo tempo, se assim desejarem, né? Então, era uma reivindicação antiga. O espaço do antigo redondel transformou-se em uma área para exposição de empresas, expositores. O ano passado, nós tivemos 50 expositores aqui, 50 empresas fazendo exposição. Esse ano está cadastrado e devidamente legalizado 150 expositores, três vezes mais, um número gigantesco. A Praça Caminho da Roça já está também montado. A espaça das bandinhas, não existe mais grandes bandas, as pequenas bandas que se apresentam até acho que 11 horas da noite, termina. Também já está pronto, as churrascarias, os espaços que vendem a maçã do amor, que vende o queijo coalho, o espetinho, o beiju, né? Falar em beiju, eu quero aqui prestar uma homenagem à família de Dona Ninha do Beiju, que faleceu hoje, que morava lá na Lagoa do Subaé, uma pessoa muito conhecida por décadas, fez muito beiju ali na região, faleceu hoje. Então eu quero aqui realmente mostrar a vocês e dizer que sexta-feira, eu acho que vocês já devem ter sido avisados, estão convidados para aquele encontro tradicional que a gente faz com a imprensa pertinho da abertura da Expofeira. Esse ano vai ser sexta-feira, né? E vocês já estão convidados. Na próxima sexta nós estaremos aqui quando vocês vão ver já tudo prontinho, arrumadinho. Hoje aqui diria que está 90%, 90% arrumado. Como eu não tinha, tem alguns mais de 15 dias que eu não tinha vindo aqui ainda, estou começando a semana visitando, porque a gente fica acompanhando, fica nervoso para ver se já está tudo pronto ou não, mas estou saindo daqui bem aliviado, que realmente estamos convictos e certos. E domingo estaremos com tudo pronto aqui, tudo devidamente funcionado.

0: É, meus amigos, aí ouvimos o prefeito José Ronaldo Carvalho, que falou aí sobre a visita técnica ao Parque João Martins da Silva, que acompanhou de perto os preparativos das melhorias da estrutura para a Expo Feira 2026, que começa no próximo domingo, dia 6 de setembro, e vai reunir produtores, criadores, expositores e o público de Feira de Santana e região em geral. A expectativa é que vai ser um grande evento nessa 46ª Exposição Agropecuária, cobertura especial do Panorama Geral. 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Lina, na volta a senhora vai me chamar e que eu venho já com direto com o projeto Panorama nos Bairros, tá certo? Volto já, pé lá e outro cá.
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0: Opa, um bom dia, muito bom dia a você que nos acompanha aqui pelo Panorama Geral aqui na Rádio Subaé. Um forte abraço à nossa programação especial aqui de ideia direto do bairro Cidade Nova, nesta manhã de sábado, hoje dia 29 de agosto, ano 2026. É o nosso projeto Panorama nos Bairros, aqui direto do bairro Cidade Nova, o chamado Feira 1. Feira 1, tem o Feira 2, Feira 3, Feira 4, Feira 5, Feira 6, Feira 7, Feira 8, Feira 9, Feira 10. Aqui é o primeiro conjunto habitacional da nossa Princesa do Sertão. Hoje, nesta manhã, aqui direto do bairro Cidade Nova, vamos estar dando voz e vez à população para reclamar, sugerir, elogiar, reivindicar e também reclamar, fazer as reclamações populares através aqui dos microfones potentes aqui do Panorama Geral, a Rádio Subaé. Nos acompanhe, muitas informações aqui direto do bairro Cidade Nova. E pegar aqui o bom dia de meu colega que está sempre tranquilo, Analberto Carneiro, garoto da Rua Nova. Bom dia, Analberto!
5: Bom dia, Ivan, ouvinte da Rádio Subaé. Tô sim, tô com tranquilo aqui e não vou mudar.
0: Como é que tá chegando o nosso som aí, Naninho?
5: Ótimo, ótimo, ótimo. Excelente.
0: Tá ótimo,
5: tá,
0: né?
5: Tá ótimo.
0: Qualidade 100%.
5: Nota 10.
0: Qualquer coisa aí você nos chamas aí, viu?
5: Tranquilo.
0: E Jarbas.
5: Gente boa. É isso aí.
0: Continua aí na expectativa, daqui a pouco, muitas entrevistas especiais, né?
5: Com certeza. Pode mandar que a gente solta.
1: Ivan Costa.
0: Valeu, Naninho. Um grande abraço. Então, a nossa programação especial aqui direto do bairro Cidade Nova. Vamos aí pegar também o bom dia do nosso colega Jarbas Lima, que está conosco aqui nessa programação especial. Bom dia, Jarbas.
7: Bom dia, Ivan Costa. Bom dia, o povo aí que está nos ouvindo aí. O programa Panorama Geral. É isso aí, dando oportunidade para o povo realmente falar sobre as dificuldades que está tendo no bairro, né? As coisas que têm que ser consertadas, a oportunidade que está dando o Panorama Geral, Ivan Costa, fazendo um trabalho especial aí, dando voz a esse povo que realmente precisa e merece falar do que realmente deve ser feito no seu bairro para ser melhorado. E com apoio sempre nosso, né, que a gente vai estar sempre fazendo esse trabalho, não só na Cidade Nova, como também em outros bairros de Feira de Santana. E, se necessário, em algumas cidades, alguns municípios da região circunvizinha,

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2: Valeu, valeu. Vamos agora pegar aqui o Bom Dia de Letícia Anunciação. Que...
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3: Bom dia, Ivan Costa. Bom dia a todos os ouvintes do Panorama Geral. 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
5: Panorama nos Bairros, aqui direto do bairro Cidade Nova, Praça do Céu. Tô aqui com o seu...
6: Gilson.
5: Seu Gilson. Nome diferente, né?
6: É, eu acho que eu sou... Em feira eu sou o único, ainda não encontrei ninguém com esse nome, não.
5: No Brasil, nunca vi um nome... É bom, né? Me diga aí, o senhor está aqui treinando os meninos, está sempre aqui ajudando. O senhor se aposentou no Luiz Viana e continua, eles são alunos do Luiz Viana, aqui, que é o maior colégio aqui do bairro Cidade Nova, né?
6: Sim, sim. A gente está inscrito nos Jogos Escolares do Sesc, começam dia 12, eles são categoria sub-14, entendeu? Nós vamos participar e aí futsal é um esporte fantástico, porque ele é muito mais rápido do que o futsal, o drible, o posicionamento em quadra, é tudo bem diferente. É para isso a gente tem que estar trabalhando com eles, entendeu? E aí com isso eles desenvolvem um raciocínio muito rápido, porque eles têm que pensar rápido na hora de passar a bola, entendeu?
5: Eles sempre disputam competições?
6: Sim, assim que a gente encontra um, o problema é que feira não disponibiliza isso, né? Feira é uma cidade muito pobre em relação a isso.
5: Futsal.
6: A gente não tem competições, por exemplo, escolares. Esse ano mesmo até agora só teve uma.
5: É mesmo?
6: É. Então feira, nesse aspecto, é extremamente pobre. Entendeu? A gente fica catando onde é que a gente pode estar fazendo isso. Porque assim, a gente treinar e não jogar, de uma certa forma desestimula. Porque eles querem colocar o que eles aprenderam no jogo, entendeu? Eles querem participar, eles querem disputar aquilo que eles aprenderam aqui na quadra. E aí a gente não, praticamente você não tem competições. A não ser de futebol. Futebol é o que mais tem, entendeu? Copa de bairro, Copa de distrito. São várias competições. Agora, a nível de futsal, o feira é muito pobre.
5: Às vezes tem que ir para fora, né?
6: Mas é aquela coisa, né? São crianças de... Aqui a gente tem meninos de 11, 12, 13 anos, entendeu? E aí, às vezes, fica complicado você sair. Primeiro porque você vai ter que disponibilizar recurso. E nem sempre você tem esse recurso. Entendeu? Então, por exemplo, o material, as bolas são minhas. Eles estão sem uniforme, por exemplo. Até agora a gente não tem uniforme para disputar a Copa do Sesc. Entendeu? O calçado é deles.
5: Improvisado.
6: Tem uns que não tem calçado, então a gente vai sair correndo atrás, solicitando, pedindo para outro. Mas aí continua, o trabalho continua, é isso.
5: E o pessoal do céu aí?
6: Não, de uma certa forma, a gente só faz a utilização da praça, da quadra.
5: Da quadra, né? Se o senhor treina aquele todos os dias?
6: Normalmente todos os dias, todos os dias.
5: Pela manhã, né?
6: Pela manhã e à tarde. Às vezes eles estão com aula vaga e aí estou disponível, vou lá.
5: Na hora das vagas eles vêm treinar?
6: Eles vêm treinar, exatamente.
5: Isso é bom, né, que livra eles até de mau caminho. Né?
6: Sim. A gente tem, graças a Deus, muito, porque eu faço isso desde quando eu entrei no estado, entendeu? Porque todo moleque, eu digo moleque assim porque eu fui moleque, eu gostava muito de jogar bola. Então toda criança ela gosta de jogar bola.
5: E ocupa sua mente, né?
6: E ocupa a mente. E é como eu te falei, o futsal é um esporte fantástico por isso. Porque eles têm que pensar extremamente rápido a jogada que eles estão fazendo, entendeu? O porquê que eles estão fazendo, porque a gente explica tudo isso. Ó, isso aqui, a marcação tem que ser desse jeito, porque se você fizer do contrário, vai acontecer isso. Então, eles começam a desenvolver uma capacidade de raciocínio lógica muito rápida.
5: Você mora aqui na Cidade Nova?
6: Moro. Sou morador desde a fundação daqui.
5: Diz que aqui tem mais de 50 anos, né?
6: Tem. Eu cheguei aqui em 1971. Você nem era nascido.
5: Não, rapaz, 71.
6: Eu tenho 67 anos, moro aqui nesse bairro desde de 71. Ou seja, ela surgiu em 1970, né? Que aqui são dois núcleos, tem o núcleo A e o núcleo... Ou seria a Cidade Nova A e a Cidade Nova B. Que é a parte velha e a parte nova. A parte do Luciano é a parte velha. A da Rua Gerson até o Agreste Metais é a parte mais nova.
5: A parte mais nova.
6: Tanto é que você vê o nome dos jogadores, as ruas...
5: Que é a Copa 70, né? Copa 70. É a parte mais nova...
6: Em 70, foi inaugurada em 70.
5: Ah, que é os nomes de Rei Pelé...
6: Onde tem a Rua A, Rua B, Rua C e tal, essa foi de 69.
5: 69. Aí aqui é o chamado Feira 1. É o primeiro conjunto.
6: Primeiro bairro, o primeiro conjunto habitacional de Feira de Santana é esse daqui.
5: Muita gente já se mudou para condomínio, mas muita gente está aqui ainda porque gosta, né?
6: É o melhor bairro que tem, cara. Aqui a gente tem tudo, a gente tem banco, a gente tem o que você pensar que a gente tem. A gente está cercado por atacadão, tem a Fraga Maia aqui de junto, entendeu? Então, o que você...
5: Feirinha.
6: Feirinha, você tem produtos naturais, entendeu? Que o cara colheu ali da roça dele, vem vender aqui na feira. Então, você tem tudo aqui. Entendeu?
5: Verdade. E essa praça aqui, apesar que está precisando de uma reforma, mas é uma benção, né?
6: Ah, sim, lógico. Por exemplo, quadra coberta, praticamente a gente não tem nenhum aqui no bairro.
5: Qual é essa?
6: Qual é essa? A única quadra coberta que a gente tem disponível para a gente, né? Entendi. Entendeu? É essa daqui.
5: E eu observo também que aqui na Cidade Nova tem muitas praças, né?
6: Sim.
5: E além, agora algumas estão numa situação abandonada.
6: Sim. Aqui eu moro mesmo, aqui eu moro, às vezes a prefeitura chega lá, faz uma limpeza do mato, entendeu? Mas serve de estacionamento, porque praça mesmo não existe.
5: Ih, rapaz. Situação complicada, né? Então, vamos pedir aí ao Departamento de Esporte que olhe para o futsal, bode competições, aqui em Feira de Santana, Departamento de Esporte da Prefeitura.
6: Sim, sim, sim, que incentive isso. Nós temos uma Olimpíada Estudantil que praticamente não, a gente não tem mais, entendeu? Então, por exemplo, a gente tem um GERP. Esse ano até agora o GERP, que é promovido pelo governo do estado, não aconteceu. Então a única competição que a gente tem para disputar é a competição do SESC. E mesmo assim é limitada, porque ela tem uma quantidade de vagas. Não é aberta assim, por exemplo, para 20, 30 times ou escolas, entendeu? Ela tem uma quantidade limitada. E aí o SESC é interessante porque nesse dia a gente leva os meninos e eles podem utilizar a piscina. É um dia de lazer para eles. É um dia de socialização para eles, entendeu? É bom para isso, porque muitos deles não têm acesso a isso, entendeu?
5: Tá bom. Muito obrigado pela sua atenção à nossa reportagem. Esperamos aí que a prefeitura agora olhe para esse projeto futsal aqui. Especialmente, parabéns pelo seu trabalho, incentivando. Eu, quando parei o carro aqui, que eu vi o senhor aqui, falei, rapaz, ele dá uma matéria muito boa, porque é isso que a gente precisa, né?
6: Sim,
5: incentivar, tirar os jovens do mau caminho. Principalmente as crianças que estão em fase de desenvolvimento.
6: Exato. E assim, a violência hoje é terrível. Então, eles aqui, eles estão ocupando o tempo deles, entendeu? Quando chega em casa, estão cansados, vão tomar um banho e já vão, sei lá, dormir, entendeu? Então, o bom é isso, porque o esporte possibilita isso, né? Proporciona isso a essas crianças, porque todo mundo gosta de jogar bola, né? Nós vivemos num país que, segundo dizem, é o país do futebol, né? De repente, vira do futsal também, né?
5: Verdade. Valeu, Deus abençoe.
6: A nós todos, foi um prazer.
5: Valeu, meu amigo. Panorama nos bairros, aqui direto do bairro Cidade Nova.
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0: Pois é, meus amigos, aí é o nosso quadro Panorama nos Bairros, que é um sucesso em Feira de Santana, e a gente sempre reproduz aqui no Panorama Geral da Rádio Educadora. Conversamos aí com o seu Juson, morador da Cidade Nova, há mais de 55 anos que ele mora na Cidade Nova. Contou um pouco da história do conjunto, né? Interessante que o conjunto tem duas etapas. A etapa 1, que foi fundada, é o primeiro conjunto habitacional de Feira, porque a Feira tem Feira 1, que é a Cidade Nova, Feira 2, que é justamente o Jomafa, depois vem Feira 3, que é o conjunto Milton Gomes, depois vem Feira 4, e depois Feira 5, Feira 6, Feira 7, Feira 8, Feira 9, Feira 10. Então, a segunda etapa foi em 1970, que tem o nome aí dos jogadores, aí Pelé, Rivelino e entre outros jogadores, Gerson, né? É, então, é a história aí da Cidade Nova. E é uma cidade nova, é uma cidade mesmo. Por que botou esse nome? Porque a Feira de Santana, nessa época dos anos 70, ela só tinha parte do contorno para lá. E a Cidade Nova, ela fica do contorno, ao contrário do contorno, né? E a Cidade Nova veio com um aspecto para crescer a cidade, que como realmente cresceu. A Cidade Nova tem Banco do Brasil, tem duas casas lotéricas, tem uma feirinha, que a gente vai debater aqui também sobre a feirinha, tem comércio forte, que é justamente na rua ACM, Antônio Carlos Magalhães. Tem muitas praças, apesar que as praças estão abandonadas, mas tem justamente essa Praça do Céu aí, que a gente passou aí, essa filmagem foi feita lá. A Praça do Céu em Feira de Santana tem na Cidade Nova e tem também no Jardim Acácia. O Jardim Acácia está abandonado. Eu estive lá mais ou menos há 2 anos atrás, mas a Praça do Céu, tem 4 anos que eu fiz o programa Panorama nos Bairros, foi direto lá da Cidade Nova, e a Praça do Céu continua bem conservada, tem área de lazer, tem parque, tem academia pública, além do assistência para o povo da Cidade Nova, tem essa quadra poliesportiva, tem uma praça bem ampla, a Praça do Céu da Cidade Nova. Valeu, amanhã a gente passa outra parte aí, até a quinta-feira a gente passa todas as matérias em relação à Cidade Nova. Lina Santana, vamos ao intervalo comercial e a gente volta já já com as broncas do setor policial e acionando o repórter Ney Silva. Lembrando que ainda tem a atualização das notícias da política. Eu vou atualizar, viu, ainda, e o esporte. Bahia venceu de virada e a seleção de Amélia Rodrigues, mais uma derrota, viu, Lina? A gente volta já. E daqui a pouquinho tem o nosso quadro de eleições, oferecimento dos nossos patrocinadores.
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0: Opa, são exatamente 13 horas e 17 minutos, 13 e 17, programa Panorama Geral, você ligado e bem informado, sabendo de tudo. Abraçar a cara de bola, tá na audiência do programa, em cara de bola, um abraço para você, 12 por 8, já diz ele a pressão dele, né? É, valeu, cara de bola, um abraço, uma boa tarde para você. No pique da informação, senhora Rosimeire, vamos acionar aqui o repórter Ney Silva. Câmara Municipal debate situação do descarte irregular de lixo em Feira de Santana. E que tem os detalhes é o Atento do Rádio.
1: A Câmara de Vereadores de Feira de Santana realizou uma audiência pública para discutir a prática do descarte irregular de resíduos sólidos em vias e em terrenos baldios do município. Além dos parlamentares, o debate contou também com a participação do secretário de Serviços Públicos, Justiniano França, representantes de associações e pessoas que trabalham com reciclagem. O presidente da Associação dos Trabalhadores de Materiais Recicláveis no bairro Sérgio Carneiro, Jailton Santos Cardoso, pontuou em entrevista sobre a relevância deste debate.
2: Em primeira mão, eu quero agradecer aqui a essa atividade que a Câmara de Vereador promoveu para a comunidade de debater esse assunto, que é de grande relevância para isso. O que a gente entende é que a nossa cidade hoje é uma cidade que tem uma extrema população muito grande e tem um grande potencial de consumo de produtos. E esses produtos geram as embalagens que voltam para fazer esse trabalho de reciclagem e de aproveitamento. Inclusive, para ter uma solução mais adequada a isso, para evitar esse problema de descarte irregular dentro do nosso município, seria desenvolver a coleta seletiva com a educação ambiental, pegando principalmente nos espaços públicos que o município tem, principalmente nas escolas municipais, depois voltar para os centros que aglomera a gente, igrejas e outras localidades que agrega numeração de pessoas, moradores de bairro, e desenvolver esse trabalho de educação ambiental para que todo mundo tenha a consciência para quando botar seus resíduos em frente à porta, deixar separado plástico, vidro, papel, metal, para que os catadores façam esse trabalho importante de aproveitando para tirar da cidade os resíduos e, ao mesmo tempo, para dar sua sustentabilidade, que é o recurso que eles têm para levar o pão para casa a cada dia.
1: O secretário municipal de Serviços Públicos, Justiniano França, destaca que a CESP tem reforçado o monitoramento nas áreas onde há o descarte irregular de lixo em Feira de Santana.
3: Nós temos o nosso monitoramento na cidade, em alguns locais onde existe esse tipo de situação. Nós temos a nossa fiscalização, que vai em loco em vários locais da cidade, e temos também alguns pontos que foram colocados para descarte temporário, estação temporária de descarte, que tem ajudado também, principalmente aos carroceiros, para que eles possam descartar nesses locais e não ter a possibilidade de ir em terrenos baldios e em canais da cidade.
1: Existe fiscalização e punição para quem descarrega irregularmente lixo? Como é que funciona isso?
3: Sim. Quando a fiscalização, o monitoramento pega, tá? Quem faz esse tipo de descarte, principalmente os carros, são notificados, multados, e quando é na Câmara, logo vai o auto de infração. Inicialmente a multa é de R$ 1.000, a reincidência 2, podendo chegar até R$ 4.000 a multa. E se prosseguir esses mesmo, tá, começam a receber em dobro.
1: Quais soluções devem sair a partir das discussões desta audiência pública?
3: Primeiro, deve haver uma conscientização da sociedade. Não se faz limpeza pública sem a participação dos munícipes. Uma coisa que eu acho importante é que, por exemplo, condomínio contratar carroceiros para descartar resíduo da construção civil. É uma coisa absurda, né? Porque o

Ah, o ser joga em qualquer lugar, né? Então são situações assim que a gente está trabalhando, conversando, para que a gente possa eliminar isso. O carroceiro joga em qualquer lugar, né? Então são situações assim que a gente está trabalhando, conversando,

0: realmente se sente um pouco triste e angustiado pela forma irregular que alguns moradores de Feira de Santana, isso deixa bem claro que não é os moradores, mas alguns moradores de Feira de Santana têm cometido esse crime ambiental, jogando lixos em qualquer lugar que entenda que precisa, que pode descartar. E nós precisamos debater esse tema amplamente a fim de que a nossa cidade realmente não tenha mais ou não passe mais por esse aspecto de uma cidade suja, de uma cidade que não tenha cuidado.
1: O senhor tem destacado que o descarte irregular está transformando a Feira de Santana em um lixão a céu aberto. Qual a dimensão do problema hoje na cidade, Valdemir?
0: Olha, se você der uma volta pelo anel de contorno, você vai realmente ter essa noção do que eu estou falando. A gente passa pelo anel de contorno e vê em vários pontos, realmente, cama, sofá, geladeira, resto de material de construção, lixo, descartado em qualquer ponto da avenida. A prefeitura retira e logo no dia seguinte, algumas dessas pessoas que realmente não têm a visão de uma cidade limpa, de uma cidade cuidada e de uma proteção ao meio ambiente, vem lá e descarta novamente. Então a gente precisa realmente debater amplamente nesta manhã para encontrarmos uma solução para que isso não mais venha a se repetir na nossa cidade.
1: A audiência pública começou por volta das 9h30 e se encerrou por volta do meio-dia na Câmara Municipal de Feira de Santana. Reportagem Ney Silva.
2: Ivan Costa. Valeu, atento do rádio, repórter Ney Silva, que vem com informações aqui dentro do programa. Valeu, valeu, Ney. Mas essa questão de pessoal jogar lixo em locais impróprios, rapaz, não é só uma questão de Feira de Santana, é questão do Brasil todo, né? Infelizmente, as pessoas não têm educação. Eu acho que em todo o Brasil, eu acho que só em Santa Catarina, estado do Paraná, Curitiba, algumas pessoas são educadas. Mas Feira de Santana, meu irmão, onde você vê lixo, né? Você vai em qualquer cidade, você vê lixão, as pessoas jogam lixo irregular. Lamentável sobre todos os aspectos. Ô Morena do Rádio, vamos logo agora com as broncas do setor policial no teu rádio.
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Vamos lá, meus amigos, agora com as broncas do setor policial. Jovem de 22 anos executado na porta de casa em Santo Estevão. Um homem identificado como Kaique de Souza Oliveira, 22 anos, foi morto a tiros na noite do sábado no conjunto Ismael Ferreira, localizado no município de Santo Estevão. O crime aconteceu por volta das 23 horas, na Rua A. De acordo com informações policiais, a vítima transitava a bordo de uma motocicleta, na companhia do seu primo, quando ambos foram surpreendidos por disparos de arma de fogo, efetuados por criminosos e ainda não identificados. Durante o ataque, Kaique foi atingido por múltiplos tiros de calibre 380 nas costas, braço, na cabeça, morrendo no local. O primo da vítima conseguiu fugir. Acidente. Mulher de 60 anos morre após ser atropelada por motocicleta em Feira de Santana. Uma mulher de 60 anos morreu na noite do último domingo, dia 30, após ser atropelada por uma motocicleta no viaduto do Jardim Cruzeiro, em Feira de Santana. A vítima foi identificada como Marineides Barbosa Ribeiro. Segundo informações iniciais, a idosa chegou a ser socorrida por uma equipe de serviço de atendimento móvel urgência SAMU, encaminhada ao Hospital Geral Clélison Andrade, portanto, não resistiu aos ferimentos. Acidente entre carro e ônibus deixa uma pessoa morta em Santa Bárbara. Uma pessoa morreu após um carro que estava

0: que ela estava a bater de frente com ônibus na manhã de sábado, dia 30, em Santa Bárbara, que fica a cerca de 40 quilômetros de Feira. De acordo com a Polícia Rodoviária Federal, o acidente aconteceu por volta das 10 horas, no quilômetro 373 da rodovia. Em nota, a Polícia Civil informou que a vítima foi identificada como Ezequiel Santos da Silva, 69 anos. Lamentável, né? Jovem de 9 anos morto a tiro no distrito de Humildes. Um homicídio foi registrado na tarde do último sábado, dia 29, por volta das 14 horas, no distrito de Humildes, em Feira de Santana. A vítima foi identificada como Richardson Silva dos Santos, 9 anos. O crime aconteceu no cruzamento da estrada que dá acesso à cidade, à localidade Pau Seco, na fazenda Genipapo. De acordo com informações apuradas, a polícia militar esteve no local. O jovem trafegava a bordo de uma motocicleta Honda Bis, quando foi interceptado por dois homens em uma moto azul. Os criminosos atiraram diversas vezes contra ele e fugiram em seguida. A vítima não resistiu aos ferimentos e morreu no local. Vamos lá, meus amigos. Jovem que sumiu no dia do jogo da seleção foi amarrado e morto, ajoelhado a mando de facção. O homem que foi preso na última sexta-feira, acusado de envolvimento da morte de Murilo Gomes Gonçalves, 20 anos, cujo corpo foi encontrado quase um mês após o seu desaparecimento ao sair para assistir o jogo em Feira de Santana, de acordo com investigações da polícia, a ordem para executar o jovem partiu do chefe de uma organização criminosa que já se encontra custodiado no conjunto penal. As apurações policiais indicam que Murilo foi capturado pelo suspeito detido na última sexta-feira no conjunto com em conjunto com outros integrantes da facção. A vítima foi levada para uma área de mata na zona rural de São Gonçalo dos Campos. O corpo foi localizado no dia 24 de julho e de avanço estado de decomposição. Em entrevista concedida ao primo rico, Denivaldo Costa, delegado responsável pelo caso, detalhou as condições, né? Diz que o jovem foi executado na área rural, segundo a autoridade policial, fato que podemos, sem sombra de dúvida nenhum, afirma que ele foi levado amarrado para o local. Foram encontradas cordas que ele foi assassinado com um tiro na nuca. Muito provavelmente ele estava ajoelhado pela posição de entrada e saída do projétil. Meu Deus do céu! O que é isso, senhora Rosimeire? Lamentável, né? Segundo a vítima, de ataque a tiros no bar no Feira 9, Feira 10, morre no HGCA. Subiu para 2 números de mortos e ataques a tiros registrados na madrugada do último dia 21, num bar localizado na Rua L, no conjunto Feira 10, em Feira de Santana. A vítima que morreu foi Alessandro Coelho Alves, 37 anos. Faleceu na tarde da última terça-feira, no Hospital Geral Clériston Andrade. O instalador de som automotivo, Alessandro, foi atingido por disparo de arma de fogo na cabeça e no braço. No momento do crime, Anderson Oliveira Nogueira, 41 anos, também foi baleado e morreu ainda no local. O terceiro homem, de 57 anos, identificado como Luciano Passos Carneiro, ficou ferido durante a ação criminosa e recebeu atendimento médico. Segundo o relato de testemunhas, as vítimas estavam no estabelecimento comercial quando dois homens armados chegaram ao local a bordo de uma motocicleta. A dupla efetuou vários disparos contra o grupo e fugiu em seguida. A Delegacia de Homicídio e Proteção à Pessoa vai investigar o crime. Homem é condenado a mais de 37 anos de prisão por matar a companheira na frente dos filhos. Um homem foi condenado a 37 anos e 6 meses de prisão em regime fechado pelo feminicídio da companheira, que morreu com um disparo de arma de fogo dentro da casa, na frente dos dois filhos, em Riachão do Jacuípe. O julgamento de Iranilto Dama dos Santos aconteceu na terça-feira. Segundo o Ministério Público da Bahia, júris reconheceram a autoria e a materialidade do crime, além de qualificar qualificadora do feminicídio e do aumento de pena pelo fato de o assassinato ter sido cometido na presença dos filhos. A população de Conceição do Jacuípe ficou domingo aí sem energia, né? Um acidente envolvendo um veículo Nissan provocou danos materiais com queda de dois postes e a queda de energia no centro de Conceição do Jacuípe. Na noite do último sábado, dia 29, o carro que chocou contra um poste derrubou a estrutura. Na sequência, outro poste acabou caindo sobre o veículo Fiat Argo. Também provocou danos a mais uma estrutura da rede elétrica, aumentando os prejuízos causados pelo acidente. Meu Deus do céu! Agora esse motorista, eu estou vendo aqui as fotos, nasceu de novo, viu? Foi em frente a um supermercado na Praça Benjamin Costa. Será que esse cara veio em alta velocidade? Rapaz, ele veio e se perdeu. Deve ser que estava a mil por hora, viu, senhora Rosemary? E aí, meu irmão, deixou a população sem energia na noite e no dia de ontem, segundo aqui as informações. Quem mora ali pela Praça Benjamin Costa, em Conceição do Jacuípe. Aí foram as broncas do setor policial para o programa Panorama Geral de hoje.
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4: Muito bem, programa Panorama Geral, você ligado e bem informado e sabendo de tudo, de todas as informações. Ô, senhora Rosimeire, e hoje teve aí a visita da imprensa ao Parque João Martins da Silva. Amanhã a gente vai trazer uma matéria com o secretário Silvone Araújo, secretário de Agricultura, vai trazer as novidades da Expofeira. Lembrando que nossa cobertura especial começa a partir do próximo domingo no nosso canal no YouTube, também aqui através da Rádio Educadora, no horário do meio-dia. 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Volto já, é um Pelá e outro cá. Volto já com acionando o repórter Ney Silva.
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4: Muito bem, programa Panorama Geral, você ligado e bem informado e sabendo de tudo. Vamos agora acionar aqui o repórter Ney Silva, que vem com informações. Governo do Estado autoriza segunda etapa de obras de infraestrutura na Cidade Princesa. E quem tem os detalhes é o Atento do Rádio.
2: O governo do Estado da Bahia autorizou a segunda etapa das obras de requalificação do Centro Industrial do Subaé, CIS, em Feira de Santana. A assinatura da ordem de serviço foi realizada pelas Secretarias de Desenvolvimento Econômico, SDE, e de Infraestrutura, CINFRA, da Bahia. O evento foi realizado no auditório do Centro das Indústrias de Feira de Santana, CIFES. A primeira etapa das obras foi entregue em maio. As novas intervenções contemplam mais de 7 quilômetros de vias com a restauração do pavimento e implantação de sistemas de macrodrenagem e microdrenagem urbana. O secretário de Infraestrutura do Estado da Bahia, Saulo Pontes, destaca que o Estado está investindo quase R$500 milhão no território Portal do Sertão.
6: É um prazer estar aqui novamente em Feira de Santana. Nós aqui que estamos investindo, o Estado da Bahia, mais de 460, quase R$500 milhões no Portal do Sertão, no território. E hoje estamos dando ordem de serviço aqui da segunda etapa do Sistomba. Depois de você trabalhar firme aí nas rotas de mineração, eólica e turismo, chegou a vez da gente recuperar e ampliar os centros industriais do Estado da Bahia. Assim como fizemos em Vitória da Conquista, Jequié, Luiz Eduardo, Barreiras, Ilhéus. E já estamos com o projeto de andamento para ampliação de Juazeiro. Estamos hoje aqui dando os fins da segunda etapa do CIS. A primeira etapa completou em torno de 8 quilômetros. E agora estamos dando ordem de serviço na segunda etapa, 5,5 quilômetros de ruas internas. O importante é que vamos fazer também a drenagem, não somente do arruamento interno, mas também no todo o entorno do CIS. Por quê? A gente está fazendo essas reformas nos centros industriais. Porque os centros industriais dessas grandes cidades que eu acabei de citar, houve uma ocupação no entorno, né? Foi um vetor de desenvolvimento para a cidade. E com isso o sistema de drenagem passou a ser praticamente jogado as águas pluviais para os centros industriais. E com isso, com você levando os insumos, né? Carga pesada, a pavimentação não resistiu. Então não basta tão somente a gente recuperar ou restaurar essas vias, mas também fazer um sistema de drenagem, incluindo esse entorno, para que você tenha uma durabilidade maior.
2: Secretário Saulo Pontes, ao todo, quantos quilômetros de vias serão requalificados nesta etapa e qual a previsão de prazo para a conclusão dessas obras?
6: Olha, a primeira etapa foram 8 quilômetros. Nessa etapa agora são 5,4 quilômetros. Estamos falando aí em 13,5 quilômetros. Com prazo de 15 meses para conclusão. Por que esse prazo de 15 meses? Exatamente o que eu lhe falei, de você fazer a macrodrenagem no entorno do CIS.
2: E qual é o investimento?
6: Olha, o investimento, somando a primeira e a segunda etapa, está em torno de mais de R$40 milhões. Hoje, se você colocar a via do Tomba, né, a Patapera, 6 quilômetros, que nós utilizamos inclusive o binário na saída aqui do Tomba, com a pavimentação da Avenida Pro Bahia. Nós chegamos a investimento de mais de R$90 milhões somente na influência aqui do CIS.
2: Como é que essa obra, secretário Saulo Pontes, vai melhorar a mobilidade e a segurança viária no perímetro do CIS?
6: Olha, quando nós fizemos a duplicação do Tomba para Tapera, e como eu falei, do binário envolvendo a Pro Bahia, nós não apenas melhoramos a saída de Feira de Santana no sentido São Gonçalo, mas como também fortalecemos o comércio ao longo da BA. Se a gente duplicasse na saída do Tomba pela BA, você ia ficar sem estacionamento no comércio local. É por isso que nós fizemos o binário para fortalecer lá o estacionamento e fortalecer o comércio local na BA e criar um novo vetor de desenvolvimento na área aqui do CIS, para o comércio, que é a Pro Bahia. Inclusive, passei hoje lá já estão começando a construção de empreendimentos comerciais.
2: Qual a previsão dessas obras com relação a facilitar o escoamento da produção e beneficiar as indústrias da região?
6: Olha, o que eu falei, essa segunda etapa aqui são 15 meses de conclusão.
2: O trânsito também, secretário, durante as obras haverá desvios, interdições?
6: Não, porque essa parte agora vamos fazer só no arruamento interno do CIS. Houve as interrupções quando fiz a duplicação do CIS Tomba. Por sinal, no dia da inauguração, você deve ter participado, uma bela avenida com a iluminação digna de Feira de Santana.
2: Depois desta etapa, se conclui todos os trabalhos de reordenamento de toda a área do Centro Industrial do Sul-Bahia de Feira de Santana ou ainda haverá alguma etapa?
6: Não, aí concluímos tudo. Com drenagem, arruamento, sinalização, aí daqui a 15 meses será pronto e apto. Não somente para atender as indústrias existentes hoje, mas as futuras indústrias que serão atraídas com esse investimento que está sendo aplicado hoje aqui.
2: O presidente do CIFES, Centro das Indústrias de Feira de Santana, empresário Geraldo Pires, destaca a importância desses novos investimentos para a conclusão de toda a infraestrutura do CIS, Centro Industrial do Sul-Bahia.
7: Com certeza. Vem agora o complemento da... Fez a primeira etapa, né? Que foi um serviço muito bem feito. A gente sempre elogia a construtora lá, que fez uma boa micro e macro drenagem. Resolveu o problema daquelas ruas, está com asfaltamento muito bom. Então, com essa segunda etapa agora, vem um complemento das outras ruas, né, que ficaram necessitando de reforma. Além da dentro do CIS Tomba, ainda pega uma parte também da São Gonçalo também, do CIS São Gonçalo.
2: Com a primeira etapa que já foi concluída, vai se iniciar agora a segunda etapa, já melhorou bastante aquela área toda, né?
7: Já melhora, porque acaba muito aquelas poças d'água, né? Tinha ruas lá que, acho que até trator de esteira atolava antes, né? Aquela Pro Bahia era uma rua horrível e hoje está um tapete lá. Isso melhora bastante para a logística, né? Os caminhões, carretas que transitam por lá, não tem problema tanto na suspensão e pneus também que pode cortar, né? E dá uma boa melhorada também, até para o carro dos funcionários também, moto, né? Então fica uma coisa muito, muito bonita para o nosso centro industrial.
2: O Centro das Indústrias de Feira de Santana, como entidade que representa os industriais, né? Fiscaliza essas obras, acompanha o andamento das obras?
7: Sim, a gente tem uma parceria junto com a MASA, né? A MASA permite que a gente dê opinião também.
2: É a empresa, né, que faz os trabalhos à obra, né?
7: É, a construtora, né, que venceu a licitação. Eles sempre nos comunicam, ouve, então existe um bom diálogo entre a gente, né? Então o CIFES coopera, né? Nós fizemos no início, antes de todas essas obras, nós fizemos um levantamento geral da situação do CIS, e esse projeto foi aproveitado pela secretaria, né, para ver as necessidades, cooperou bastante o nosso projeto.
2: A assinatura do contrato para a conclusão das obras de infraestrutura na segunda etapa no Centro Industrial de Sul-Bahia contou com a presença de empresários de vários setores da indústria de Feira de Santana. Reportagem Ney Silva.

0: Valeu, atento do rádio, repórter Ney Silva, que trouxe essa matéria especial aí, portanto, a segunda etapa do CIS, a pavimentação das ruas do CIS, Centro Industrial de Sumbaé, na região do Tomba. Estava uma situação muito precária. Recentemente eu estive por lá, vi que foi feita algumas ruas, mas faltavam outras, e essas outras ruas vão ser pavimentadas agora. Eita, que eleição tinha que ser todo ano, né, era a senhora Rosemary, para esse povo trabalhar pelo povo. É, rapaz, muito bem. Vamos ao intervalo comercial, daqui a pouquinho eu volto falando de eleições, viu? Já, já. Aguarde aí, Ney Silva vai trazer uma matéria especial sobre a questão dos candidatos que receberam aí palestra, assessores. E eu vou trazer a agenda dos candidatos, vou fazer uma análise dos 15 primeiros dias da campanha dos dois principais candidatos da Bahia. Também hoje está entrando no quarto dia do horário eleitoral no rádio, são 50 minutos, 25 pela manhã e 25 agora à tarde no rádio, na televisão 25 a 1 da tarde e 25 à noite. E lá fora as isenções, né? Vocês estão ouvindo aí a propaganda dos políticos e não pagam nada por isso. E com essa mudança, a mudança na programação da rádio, Lina Santana chega, o programa dela acostumado a entrar 2 horas no ar, né? Ela entra no ar a partir das 12h25. A gente entra no ar aí a partir de 12h25, Lina entra às 12h25, às 14h25, tá certo? Vamos lá, projeto eleições, eu volto já atualizando e volto para falar de esporte aqui dentro do Panorama Geral. Volto já, para lá eu trucar. É você ligado e bem informado e sabendo de tudo.
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5: Opa, 14 horas pontualmente, você ligado aqui no programa, lembrando que o devido horário eleitoral, Lina Santana entrava no ar agora, gente, ela entra a partir das 2h25, viu? É, abraçar aqui Vanderléia, boa tarde Ivan, boa tarde Vanderléia, boa tarde para você, Lina, para não perder a tradição, sempre às 2 horas a gente fala de esporte, né? Vamos logo dar um toque na bola, a partir de agora, no seu rádio...
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Vamos lá, meus amigos, agora falar aqui de futebol no seu rádio, dentro do programa Panorama Geral. Campeonato Brasileiro, 25ª rodada. No último sábado, o Atlético venceu 2-1 Vitória. É Vitória que não sai do meu pensamento. Vitória que volta a jogar na decisão aí, rapaz, diante do Vasco, na próxima quarta-feira pela Copa do Brasil, nas semifinais, né? Se passava para a final. Vamos lá. Vamos lá agora aqui para falar sobre São Paulo, que venceu 2-1 Red Bull. O Vasco da Gama venceu 3-1 Cruzeiro. O Atlético do Paraná empatou em 3-3 com o Fluminense. Santos venceu 1-0 Corinthians. E o Flamengo venceu 3-0 Botafogo. E o Mirassol empatou em 1-1 com o Palmeiras. E o Grêmio venceu 3-1 a Chapecoense. O Bahia venceu 3-2 o Internacional de virada. E Bahia que não sai do meu pensamento. Já o Remo joga hoje às 20 horas com Coritiba, fechando a 25ª rodada da Série A. Vamos falar aqui do Intermunicipal. A seleção de Amélia Rodrigues tomou 1-0 da seleção de Santanópolis. Feira de Santana tomou um cacete, perdeu para a seleção de Anguera por 3-0. Ô Morena do Rádio, a seleção de Amélia Rodrigues são 3 derrotas, né? Esse campeonato é campeonato amador, mas os caras investem aí para o ano que vem. A seleção de Amélia Rodrigues, a prefeitura, através da Liga, investir mais. Aí foram as informações do esporte aqui dentro do programa Panorama Geral.

0: Muito bem, falamos de esporte no programa Olina Santana. Agora vamos falar de eleições. Eleições aqui dentro do programa Panorama Geral. 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Na volta, eu trago a agenda dos candidatos, entrevista com o repórter Ney Silva, para a gente finalizar o programa Panorama Geral de hoje.
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0: Vamos lá, aqui dentro do programa Panorama Geral, agora falando de eleições, eleições 2026. Aqui dentro do programa Panorama Geral, racional aqui o repórter Ney Silva, que traz essa matéria em relação às eleições. Candidatos e representantes de partidos recebem orientação. E os detalhes, quem tem essa informação é o Atento do Rádio.
1: A Justiça Eleitoral em Feira de Santana realizou no Fórum Desembargador Frito Bastos uma reunião com partidos, federações, coligações e candidatos que disputam as eleições 2026 para orientar sobre as regras de propaganda eleitoral e um desenvolvimento adequado ao processo eleitoral. A juíza Lisiane Duarte, titular da Zona Eleitoral 155 de Feira de Santana, explica que o principal objetivo da reunião foi orientar os candidatos e partidos para evitarem propaganda eleitoral irregular.
2: A reunião, o objetivo foi mais de orientação, né? A gente quis trazer para os partidos, para os órgãos de fiscalização, como deve ser exercido o exercício do poder de polícia, do juiz eleitoral, a fim de evitar a propaganda eleitoral irregular. Então, a gente partiu do pressuposto de que primeiro a gente precisa orientar, para depois a gente agir, né? Da forma que a gente entender cabível, com repreensão, com tudo aquilo que for adequado.
1: E quais foram as principais orientações sobre propaganda eleitoral aqui neste encontro?
2: A orientação é de que a propaganda eleitoral, de acordo com a resolução 23.610/2019 do TSE, ela é bem restritiva, né? É vedada a propaganda eleitoral em bem público, né? Se ela vier a ocorrer, ela tem que permitir a mobilidade urbana, né? Em bens privados, a hipótese também é bem restritiva, apenas em janelas residenciais, e também trazer para os candidatos, para os partidos, né, as denúncias que já existem no Pardal, dizer que a Justiça Eleitoral está atenta, pedir para que cumpram as notificações para a retirada da propaganda eleitoral, principalmente para que a gente possa preservar o bem público e o bom tráfego de pessoas.
1: Quando a Justiça Eleitoral recebe uma denúncia pura, comprova que houve irregularidade, como é que é o encaminhamento dessa denúncia ao Tribunal Regional Eleitoral?
2: Então, a gente tem um aplicativo, né? O TRE tem um aplicativo que é o aplicativo Pardal. Então, qualquer irregularidade de propaganda, ela pode ser comunicada lá. A gente notifica para retirada em 48 horas. E não sendo retirada, isso pode instaurar um processo judicial, que é a notícia de irregularidade de propaganda ser atuado perante o PJE. Se regularizar, a gente arquiva a denúncia.
1: Como é que funcionam as regras para comitês de campanha, veículos de som e distribuição de materiais?
2: Então, existem também as hipóteses, né? Os comitês, existe o tamanho dos cartazes, né? Não pode ultrapassar a determinação prevista na resolução. Carros de som é terminantemente proibido, apenas para passeatas, carreatas e comícios. Então, o objetivo da lei realmente é permitir que a propaganda eleitoral ela corra de uma forma em que fique tudo de forma limpa, justa, né? E que o eleitor ele tenha a liberdade de voto garantida.
1: A propaganda eleitoral vai ser feita até um dia antes da eleição? A eleição é dia 4, então até o dia 3 de outubro, é isso?
2: Depende da modalidade de propaganda, né? Para cada tipo de propaganda, a gente tem um prazo específico, né? Os comícios, existe o comício de encerramento, 48 horas antes da eleição, a panfletagem, né? As passeatas, a colocação de adesivos é permitido. Então, a depender da propaganda, você tem o prazo específico de encerramento daquela propaganda.
1: Doutora Lisiane, qual a expectativa da Zona Eleitoral 155 para o andamento do processo eleitoral em 2026 em Feira de Santana?
2: A expectativa ela é positiva, né? A Justiça Eleitoral, que foi o objetivo aqui da reunião, ela está atenta, né, às irregularidades, né? Nós temos a atuação também do Ministério Público, que está atuando em conjunto, as forças policiais. Então, nós queremos garantir que o eleitor ele tenha a liberdade de voto e que todos os candidatos, todos aqueles que tenham suas propostas para serem apresentadas, apresentem através da propaganda, mas obedecendo às determinações legais.
1: Há outras reuniões previstas, além dessa, de orientação aos candidatos, em breve?
2: Não, com relação aos candidatos e aos partidos, nós já fizemos a reunião aqui hoje. Nós temos outras reuniões que serão agendadas e alinhadas com os mesários, com os coordenadores das escolas. Então, além desse trabalho de propaganda, a gente tem um trabalho de preparação à eleição em si. Caso seja necessária, a gente vai fazer outras reuniões. Tivemos uma reunião hoje também sobre a segurança pública, que é coordenada por outra zona, mas eu estive presente. Então, é um trabalho constante da Justiça Eleitoral.
1: O objetivo é que tenhamos em Feira de Santana, então, uma eleição limpa, uma eleição segura, tranquila, né?
2: Isso. E o objetivo também, gente, é deixar a nossa cidade limpa, permitir que as pessoas possam transitar, permitir que as pessoas possam ter aquele bem público ou bem de acesso ao público, né? Sem essa poluição visual, sem sujeira na cidade. Então,
1: sem exageros, né?
2: Sem exageros, porque o que vale realmente, o que o candidato tem a apresentar e as suas propostas, né? Que ela seja de forma igualitária para todos.
1: A advogada Lilian Reis, que atua na área eleitoral em Feira de Santana, destacou a importância deste encontro promovido pela Justiça Eleitoral.
3: Realmente foi muito importante nós delimitarmos essa comunicação de carreatas, de passeatas, para que a gente possa ter a tranquilidade tanto da comunicação à Polícia Militar quanto à SMT, para que ela possa também organizar o trânsito, para que evite, né, maiores transtornos à comunidade, à população em geral, no seu dia a dia.
1: A ideia é que as caminhadas, as passeadas, não coincidam no mesmo local, no mesmo trajeto, não é isso?
3: É isso. A legislação eleitoral, ela prevê que os partidos, eles devem comunicar, e os candidatos devem comunicar até 24 horas de antecedência a realização desses eventos, e vai dar prioridade para aqueles que comunicaram primeiro, justamente para evitar o choque e que tenha algum tipo de problema maior na realização desses eventos eleitorais durante esse período.
1: O superintendente municipal de trânsito, Ricardo Cunha, também participou desse encontro no Fórum Desembargador Filinto Bastos. Ele destaca a importância do encontro e como as pessoas devem proceder para fazerem caminhadas e passeatas nesse período eleitoral.
4: Ney, Dilton, bancada, ouvintes, muito bom, pertinente essa reunião. Aplaudir a iniciativa da Justiça Eleitoral, do Parque Eleitoral, porque sana as dúvidas, né? Interage com os candidatos, com as outras autoridades que podem estar envolvidas diretamente nessa eleição, para que a gente possa fazer uma eleição mais justa e mais coesa possível.
1: A comunicação para carreata, passeata, motociata, tem que ser feita primeiro para a PM, para a SMT, e já ficou definido?
4: A legislação eleitoral só determina que seja feita a Polícia Militar, mas já convencionou-se aqui que, por ter circunscrição sobrevia, a Superintendência Municipal de Trânsito também será informada, para que não haja conflito entre eventos.
1: E com quanto tempo? Se a carreata vai ser, digamos, no sábado, faz na sexta-feira, como é que é?
4: A legislação só fala que aquele que informa primeiro tem o direito. A legislação não fala prazos para informação. O órgão tem seus prazos, mas os prazos eleitorais mudam por conta da legislação eleitoral ser uma legislação especial.
1: E a SMT já está recebendo solicitações?
4: Está sim, a gente recebe. Juntamente com a Polícia Militar, identifica se tem outro tipo de evento no dia e sanciona a utilização da via para aquele que fez a primeira solicitação.
1: Esse encontro no Fórum Desembargador Filinto Bastos contou também com representantes não só de partidos, mas da Polícia Militar, do promotor da 155 Zona Eleitoral e de pessoas interessadas no assunto. Iniciado por volta das 14h30, encerrou-se por volta das 16h30. Reportagem Ney Silva.
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0: Vamos lá, meus amigos, agora passar aqui a agenda dos candidatos ao governo da Bahia para hoje. Quem mandou aqui a agenda para hoje? ACM Neto, pela manhã, gravou o programa eleitoral. À tarde, o candidato tem encontro com lideranças políticas de diversas regiões da Bahia e participa de caminhada no bairro Fazenda Grande do Retiro, em Salvador. À noite, participa, às 18h15, entrevista na TV Aratu, programa Aratu Notícias. Já Jerônimo Rodrigues, ao longo do dia, Jerônimo Rodrigues realiza encontros com os prefeitos e prefeitos e lideranças políticas. Maria Bona não mandou aqui a agenda. Ronaldo Mansur, às 9 horas, sessão especial, homenagens aos 109 anos do Derba. À tarde, reunião com candidata a vice, Mary Rios. À noite, às 19h30, visita ocupação, 1º de maio, na Boca do Rio. É o nosso projeto Eleições.
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0: Meus amigos, agora vamos falar sobre a polêmica, né, que está acontecendo com a candidatura de ACM Neto, inclusive Bruno Reis, ele é contra, né, porque ontem em Salvador, a campanha de ACM Neto botou as mulheres seminuas, né, só com aqueles tapa-sexo. E o prefeito Bruno Reis afirmou hoje, segunda-feira, que não autorizou a presença de duas mulheres seminuas em um carro de som durante a carreata realizada na última sexta-feira no bairro São Cristóvão, lá em Salvador. E também o próprio Rui Costa também está, subiu o tom sobre essas mulheres que estavam seminuas justamente no carro de som, apoiadores de ACM Neto. Pois é, o nosso projeto Eleições, agora eu vou comentar sobre o horário eleitoral gratuito no rádio, aqui no nosso programa Panorama Geral, nosso quadro.
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0: Estou aqui hoje para falar em relação, fazer uma análise da participação dos dois principais candidatos disputando a Bahia. O horário eleitoral começou na última sexta-feira, já está no terceiro dia. Lembrando que cada emissora de rádio e televisão disponibiliza aí exatamente 50 minutos da sua programação. 25 pela manhã, 25 pela tarde no rádio. Na televisão, 25 à tarde, 25 à noite, fora as exceções. Mas eu pude observar o seguinte, Jerônimo Rodrigues falando sobre a questão da mudança que começou lá em 2006 com Wagner, veio com Rui Costa, também agora com ele. Ele fala sobre mudanças e que a mudança vem dando certo à Bahia, que é para o povo continuar, e essa mudança é com Jerônimo Rodrigues. Também ele se apegando muito à imagem de Lula e dos ex-governadores Rui Costa e também Jacques Wagner, né? Sempre frisando, são os principais cabo eleitoral de Jerônimo Rodrigues, se apegando aos ex-governadores e também em Lula, que esteve aqui em Salvador na última sexta-feira. Já ACM Neto, a gente observa o seguinte, ele falando, o marqueteiro trabalhando muito a imagem dele, para mostrar que, já que a Bahia, a maior parte da população é gente, né, de poder executivo bem menor, e ele se apegando também, quando foi prefeito, dois fatos chamou a atenção dele, foi as fortes chuvas em 2016 e a pandemia em 2020. E a ACM frisando que essa mudança é com ele, que ele vem com novas ideias para administrar a Bahia, caso ganhe as eleições, no dia 4, a partir de 2027. Então, essa é a nossa análise que a gente tem feito dos dois principais candidatos às eleições, no dia 4, a partir de 2027. Então, essa é a nossa análise.

0: Meus amigos do Panorama Geral, ainda analisando a campanha, muitas acusações. Jerônimo acusa ACM Neto. ACM Neto chamou aí num discurso ontem aqui na Bahia, e em relação a Jerônimo Rodrigues, chamou de cara de pau, palavra de ACM Neto em um discurso que foi feito um dia de ontem aqui na Bahia. Porque Jerônimo falando que a mudança é com ele, que continua a mudança desde 2006 e prosseguindo agora com ele, né? E nas palavras de ACM, falando o seguinte, que como é que ele está no poder há 4 anos, não motivou, não fez essas mudanças durante esses 4 anos, e ele merece mais 4 anos para administrar a Bahia, fazer essa mudança no provável segundo governo dele. Por isso que a ACM citou aí, chamou o governador atual, Jerônimo Rodrigues, de cara de pau. Por outro lado, o próprio governador também acusando a ACM, chamando a ACM, que é da velha política lá do avô dele, de Antônio Carlos Magalhães, que a Bahia não merece mais o carlismo, palavra de Jerônimo Rodrigues. Ou seja, as trocas, né, de acusações, um acusando, um acusa um, outro acusa outro. Então, esse é o cenário da política aqui no nosso estado da Bahia. E a política só está começando, ainda tem mais de 30 dias para acontecer as eleições entre os dois principais candidatos aqui, Jerônimo Rodrigues, atual governador, e ACM Neto. Eleições 2026 é aqui no Panorama. 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
0: Ivan Costa. Aí, portanto, meus amigos, aí foi o nosso quadro Eleições. E agora, para a gente finalizar o programa, Lina Santana. Hoje não tem nenhum cantor famoso completando idade nova. Vamos encerrar hoje com Fim de Mês, Raul Seixas. Aumente o volume do seu rádio para ouvir essa grande canção.
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0: Com essa canção, fim de mês, é fim de mês, hoje é dia de pagar cartão de crédito, Morena do Rádio. Eu vou finalizando o programa Panorama Geral de hoje, que pretendo voltar amanhã a partir das 12h30, 12h25, logo após o horário eleitoral gratuito no rádio. Mas na sequência chega ela.
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0: E o programa Tarde Alegre, lembre-se, gente,
2: E aí, Ivan Costa?
0: nunca pise no seu semelhante, mesmo que ele seja uma pedra no seu caminho. Simplesmente entregue a Deus, porque Deus saberá fazer dele exatamente o que ele merece. Boa tarde a todos.

0: todos e até amanhã. Um abração de coração, seu amigão. Tchau, gente.
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1: 2:29.
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3: 2h39.
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1: Agora são 2 horas e 44 minutos. Muito, muito boa tarde. Ótima semana para todos nós. Estamos chegando com o nosso Tarde Alegre na Educadora, o primeiro desta semana e o último do mês de agosto, que já está assim com as mãozinhas levantadas, dizendo tchau, tchau, tchau, pessoal. Gratidão a Deus por este mês de agosto. E que venha o mês de setembro trazendo muita paz, muita alegria, muito perfume das flores, porque o mês de setembro traz para nós a primavera.
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1: Deus no controle de tudo sempre. Vamos começando mais uma semana aqui no nosso Tarde Alegre na Educadora. Hoje, rapidinho aqui, vamos nos atualizando o nosso calendário. Hoje, segunda-feira, o calendário marca 31 de agosto de 2026. Estamos vivendo hoje os 243 dias deste ano. Nos faltam 122 para chegarmos ao final deste calendário 2026. A lua ainda está na sua fase cheia e a estação é do inverno. Nas comemorações profissionais, hoje é o dia do nutricionista. É o profissional que estuda as necessidades e os hábitos alimentares do corpo humano e atua coordenando, supervisionando programas de nutrição, de educação e atividade de readaptação alimentar. Alguns vão dizer que é o profissional que proíbe a gente de comer aquelas coisas gostosas, viu?

gosta, né, bebê? Mas não é não, gente. O nutricionista não é o profissional que nos proíbe de comer as coisas. É o profissional que nos educa pra gente cuidar da saúde. Que se você observar bem, todas as enfermidades, praticamente, se não todas, mas praticamente todas, é decorrente de uma má alimentação. Ou tem uma ligação direta ali com a forma de se alimentar. E esse profissional tão essencial na nossa vida, importante, nos ajuda a compreender, nos ajuda a nos reeducar numa alimentação saudável. Não é para passar fome, não, mas é para saber e aprender a se alimentar bem. Parabéns a todos os nutricionistas!

0: Seguindo rapidinho o nosso calendário, os fatos históricos e jornalísticos que marcam esta data. O marco de nascimento do jornalismo literário. Em 31 de agosto de 1946. Esta data de 31 de agosto marca o aniversário de morte da Lady Diana. Em 1997, a princesa de Gales, ex-mulher do herdeiro do trono da Grã-Bretanha, morreu em 1997, no dia 31 de agosto, em um acidente de carro em Paris. Famosos que nasceram nesta data, Maria Flor. Atriz brasileira Maria Flor Leite Calaça.
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0: Hoje também é o Dia Nacional do Outdoor. Na publicidade mundial, o outdoor ou outdoor se refere a qualquer tipo de propaganda colocada ao ar livre. No Brasil, especificamente, trata-se daqueles enormes painéis de rua onde são colocados cartazes de propaganda sempre trocadas após um período. No calendário dos santos, hoje é dia de São Raimundo Nonato. Espanhol, Raimundo Nonato viveu no século XIII e se rebelou contra a escravidão que na época era tida como natural por muita gente.
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0: É hora de homenagear os aniversariantes do dia. Você que completa idade nova hoje, você que completou idade nova no final de semana, no sábado, dia 29, ontem, domingo, dia 30, e hoje, dia 31, é para você agora que a gente faz uma homenagem, canta os parabéns aqui no nosso Tarde Alegre. Os parabéns para você, aniversariante do dia e do final de semana. Quem canta é Brazilian Boys.
4: Dessa forma...

Vamos então com nossa mensagem de otimismo, abraçar aqui Dona Luísa da Vila Esperança, minha amiga Branca, meu amigo Dino Motoboy, Aurelina, minha amiga Clideci, minha amiga Lia do Carrapato, meu amigo Daniel, que já estão chegando, minha amiga Aurelina. Aquele abraço para você, já aumentou o volume do rádio para ouvir a nossa mensagem de otimismo de hoje. Música.

0: título da nossa mensagem de hoje. Apenas reflita.
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0: Acorde e olhe ao seu lado. Você é feliz? A felicidade não possui lógica, não possui fórmula, nem caminho, ensinamento ou receita. Não. A felicidade é algo complexo, enigmático, que se controla por si só. Um sorriso, um abraço, um coração que bate mais rápido. Felicidade é uma palavra de muitos gestos. É coisa a ser vivida, descoberta e explorada. É uma aventura, uma escalada, onde não se sabe ao certo onde chegar. Felicidade é o caminho. É não saber, é ir em frente desconhecendo completamente o final. É viver sem medo, é caminhar na chuva, é voltar atrás nas decisões, é arriscar. Felicidade é o famoso tiro no escuro, é chorar de medo e não ir embora, mesmo depois de todas as luzes se apagarem. Felicidade é o adeus que nunca foi dito, é esperar alguém que pode não voltar, é dar sem receber nada em troca, é brindar a beleza de se viver. Felicidade é ter certeza de que não se tem certeza de nada e, mesmo assim, perceber que tudo vale a pena. A vida é assim, um mar desconhecido, cheio de surpresas a se descobrir. Reflita sobre isso.
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0: 3 horas.

0: Diante do Rei dos Reis, todo joelho se dobrará. Aí já ouvimos nossas canções, nosso momento de reflexão e também nossa canção da mensagem de otimismo de hoje. Daqui a pouquinho a gente já volta com nossas canções do baú aqui no nosso Tarde Alegre na Educadora, que está mais curtinho agora com o período eleitoral, né? O nosso programa mais curtinho, rapidinho. A gente, muitas mensagens nós vamos ouvir aqui em off, né? Vamos ouvir aqui fora do ar, porque não dá tempo da gente colocar todas, né? Todas as mensagens, né? Como eu gosto de fazer, eu amo ouvir a participação de vocês aqui no nosso programa. Mas em alguns momentos a gente vai precisar ouvir e retransmitindo para você, para os nossos ouvintes aqui as mensagens de vocês, né? Por isso, como falamos na sexta-feira, que foi o início do horário eleitoral, né? Se possível, mande uma mensagem assim bem curtinha, né? De até 30 segundos, 35 no máximo, para aí dar tempo, é mais fácil para a gente conseguir colocar no ar, né? Porque as mensagens maiores aí já não dá, né, para a gente colocar. A gente vai ter que escolher ou colocar a mensagem ou tocar o seu pedido musical, né? Então, se possível, quando mandar, mande. Eu gosto muito, eu amo ouvir a participação de vocês aqui no nosso programa. A energia está aqui dando umas sinalizadas, umas piscadas aí. Se de repente você não ouvir a minha voz ou a música que estiver tocando, já sabe, né? Deus ajude que ela se segure aí, deixa a gente fazer o nosso Tarde Alegre na Educadora. Então, já abraçar aqui Daniel, que já mandou aqui o seu pedido musical. Também minha amiga Branca, mandando aqui lindas mensagens faladas e cantadas. Jesus Cristo, manso e humilde de coração, dai-me um coração igual ao teu, toda honra e toda glória. Sempre, sempre, sempre, minha amiga Branca, que já pediu um toque internacional aqui nas canções do baú. Mandar aqui também, deixe-me ver quem está aqui. Márcio manda um abraço aí para meu irmão. Márcio está mandando um abraço para seu irmão Alex. Um abraço para você, Márcio. Um abraço para você, Alex, que é irmão de Márcio, viu? Um abraço para você. Obrigada, Márcio, pelo carinho da audiência. Um abração aí para o Alex também, que está ouvindo a gente. Minha amiga Aurelina está ligadinha, ligadíssima aqui, já participando com a gente.
1: Boa tarde, Lina Santana. Que Deus abençoe a nossa segunda-feira, a nossa semana, a última semana do mês, viu, Lina? Amanhã, 1º de setembro, que venha com muita saúde para todos nós. Amém. Lina, manda boa tarde para a minha família em Muritiba e para todos os seus ouvintes. Margot do Rio Seco, Valdomiro do Picado, Lia do Carrapato, para todos os seus ouvintes, Lina. Se você puder, por favor, toque para mim uma música de Roberta Miranda. Um abraço, Lina. Beijos.
0: Grande beijo, minha amiga Aurelina. Abraçar aqui meu amigo Sandro, filho da minha amiga Carminha da Peruca. Tá ligadinha aqui com a gente também, minha amiga Clideci.
2: Boa tarde, Lina Santana, Clideci Silva da Exalbison. Eu quero a música do baú, Leandro e Leonardo.
0: Aquele abraço, minha amiga Clideci, Lia do Carrapato.
3: Boa tarde, Lina. Manda um alô para esses amigos aí, Lina. Gui Costureira, já Margot do Rio Seco, Ana do Requeijão, Belina, Pajé, João Tratorista e todos que estão escutando o programa. Amigo e amiga, todas amigas. Não esquecendo de você. Faça uma música hoje, Raça Negra, Lina, para oferecer a todos. Não esquecendo de você. Deus te abençoe, Deus te dê uma boa tarde.
0: Aquele abraço, minha amiga Lia do Carrapato. Vamos rapidinho, então, ao apoio cultural. Daqui a pouquinho a gente traz mais participações aqui no nosso Tarde Alegre e as belas canções do baú para a gente recordar.
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0: Depois do apoio cultural, já voltamos com Giliardi, que a gente começa na segunda-feira, sempre com Giliardi. Não está sozinho quem tem Deus do lado.
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11: 3:19.
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1: Chegando no baú, a canção do Rony Von, o Carpinteiro. Essa vai para seu Nini e sua esposa, Dona Tereza. Dona Tereza do Tempero, maravilhoso.

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1: 3:29.
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0: tantas coisas, Roberta Miranda, a pedido da minha amiga Aurelina, e com essa a gente fecha aqui o primeiro bloco das canções do baú. Daqui a pouco a gente volta para a segunda canção do nosso baú, nesta segunda-feira, recordando sempre com alegria.
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2: 3h39.
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4: 6h47.
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6: 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Eita, gota serena. Ela toca umas lá do fundo do baú, que aí eu lembro minha juventude. Chora igual um neném graúdo.
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1: 3:59.
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1: Eita, catuaba com amendoim. E essa agora é ao vivo pra vocês.

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1: 4:13. 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
13: 4:21.
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17: 4:45.
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18: 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Lina Santana. Isso é o nome da moça. 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Samba até furar o chinelo.

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2: 4h54.
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Agradecendo sempre ao nosso bom e maravilhoso Deus, finalizando o nosso Tarde Alegre na Educadora. Agradecendo a você o carinho da sua audiência. Muito obrigada a você pelo carinho, pela audiência, pela companhia. Meu amigo fofo da Sérgio Cardoso, Glorinha da Ilha Curitiba, Conceição do Etizeiro, aquele abraço. Obrigada mesmo pelo carinho da audiência. Amanhã, logo depois do Panorama Geral, com as bênçãos de Deus, ali a partir das 14h30, a gente vai chegando com o nosso Tarde Alegre na Educadora. Muito, muito obrigada, gente. Que Deus abençoe você e a sua família com uma noite de paz, tranquilidade, bom sono, belos sonhos.

qualquer situação que você viver, escolha fazer o bem, porque fazer o bem sempre vale a pena. E só quem luta pelo bem é invencível.

0: Matheus na Educadora, tem agora a programação especial do finalzinho de tarde.
1: O Senhor, por eu saber.
0: Da Voz do Brasil tem as mais românticas aqui na programação da Educadora.
1: Que leva você.
0: Grande beijo a todos, fiquem com Deus. Ótima noite, até amanhã, se Deus quiser.
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1: Obrigado, Senhor.
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4: 5 e 3.

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2: 5:22.

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1: 5:31.
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3: 5:54.

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2: 6:03.
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2: 6:05.

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5: 6 e 22.

essa atuada estamos dedicando ao grande comunicador Fábio Negrini e ao casal Antônio Guedes e Dona Socorro Miranda com suas filhas Cleiciane e Caliane Miranda, a rainha da vaquejada, em São Sebastião do Passé, no estado.

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1: 6h32.
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1: 6h34.

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0: 7 horas.
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4: Olá, boa noite.
3: Boa noite para você que nos acompanha em todo o país.
4: Segunda-feira, 31 de agosto de 2026.
3: Vamos aos destaques do dia.
4: Salário mínimo de R$ 1.741 para 2027.
3: Crescimento acima da inflação.
4: É o que propõe o projeto de lei orçamentária que será encaminhado ao Congresso Nacional. Graziele Bezerra.
5: A proposta prevê um superávit de R$ 18,6 bilhões.
3: Nova regra de comercialização de ingressos para eventos quer evitar compra massiva por meios automatizados.
4: E eventos com mais de 1.000 pessoas devem distribuir água gratuita ou oferecer bebedouros. Ana Gabriela Salles.
6: Eventos com mais de 1.000 pessoas em locais abertos ou fechados devem permitir a entrada de garrafas de água próprias dos participantes ou oferecer água de fácil acesso.
3: Política Nacional de Biometria para aeroportos, portos e hidrovias.
4: Medida padroniza procedimentos para aumentar segurança e agilizar embarques. Gabriela Noronha.
7: A proposta prevê a ampliação do fluxo digital de identificação de passageiros em aeroportos, portos, instalações portuárias e hidrovias.
4: E hoje, na apresentação da Voz do Brasil, Luciana Vasconcelos e Luciano Seixas.
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4: O governo federal apresentou hoje ao Congresso a proposta de orçamento para 2027.
3: A previsão para 2027 é de saldo positivo de mais de R$ 18 bilhões nas contas públicas.
4: A proposta também estima o salário mínimo em R$ 1.741 no ano que vem.
3: Quem acompanhou e está ao vivo conosco é a repórter Graziele Bezerra. Olá, Graziele, boa noite.
5: Oi, Luciano. Boa noite para você, boa noite para a Luciana e para o ouvinte da Voz do Brasil. Pois é, o projeto de lei orçamentária pilou que prevê as receitas e fixa também as despesas do governo para o ano seguinte foi enviado hoje ao Congresso Nacional. É ele que detalha onde e também quanto, né, o governo vai poder gastar os recursos públicos. O documento aponta que o orçamento total previsto para 2027 é de R$ 7,4 trilhões. E prevê um superávit de R$ 18 bilhões nas contas públicas para o ano que vem, o que indicaria arrecadação superior aos gastos do governo. O ministro do Planejamento e Orçamento, Bruno Moretti, explica os motivos que apontam para um cumprimento deste valor.
8: Primeiro, um peso um pouco menor das despesas obrigatórias, que nos dá mais instrumentos de manejo do orçamento público. Segundo, nós não estamos prevendo nenhum tipo de receita que dependa de aprovação do Congresso, porque, né, em outros exercícios nós encaminhamos o PELOA e junto a ele outras medidas de arrecadação, e aqui nós não contamos com nenhuma medida nova, ao contrário.
5: São previstos no documento R$ 272 bilhões para a saúde, R$ 141 bilhões para a educação e R$ 133 bilhões para investimentos. O projeto de lei orçamentária prevê ajuste de R$ 1.741 no valor do salário mínimo para 2026, o que representa aí uma alta de R$ 120 ou 7,4% em relação aos R$ 1.621 atuais. E um ganho real aí de 2,3% em relação à inflação. O documento também projetou alta de 2,46% para o Produto Interno Bruto, o PIB, do ano que vem, que é a soma de todas as riquezas produzidas no país. Eu volto com vocês aí no estúdio.
4: Obrigada, Graziele Bezerra, pelas informações ao vivo aqui na Voz do Brasil.
3: Um novo passo nas negociações entre Brasil e Estados Unidos sobre as novas tarifas aplicadas ao nosso país.
4: Na tarde de hoje, os ministros Mauro Vieira, das Relações Exteriores, e Márcio Elias Rosa, do Desenvolvimento, Indústria, Comércio e Serviços, se reuniram de modo virtual com o representante de comércio dos Estados Unidos, Jamison Greer.
9: De acordo com nota divulgada após o encontro, o Brasil reafirmou que está aberto ao diálogo, mas voltou a criticar as tarifas impostas pelos Estados Unidos. Segundo o governo brasileiro, as medidas são unilaterais e não estão de acordo com as regras do comércio internacional. As taxas adicionais estão em vigor desde o dia 22 de julho. O ministro do Desenvolvimento, Indústria, Comércio e Serviços, Márcio Elias Rosa, destacou a importância da negociação.
10: Nada do que possa causar dano aos interesses econômicos do país ou ao interesse do Brasil, nós vamos negociar, vamos colocar na mesa.
9: Os dois países concordaram em realizar novas reuniões técnicas nas próximas semanas e depois um novo encontro em nível ministerial para avaliar os avanços das negociações. O governo brasileiro afirma que continuará buscando um acordo equilibrado e mutuamente benéfico com os Estados Unidos, com respeito ao diálogo e à soberania nacional. Reportagem Raquel Mariano.
3: A venda de ingressos para shows e eventos vai passar por mudanças. Um novo decreto protege o consumidor do chamado cambismo digital.
4: E um outro decreto define regras para a distribuição de água em eventos culturais.
11: O novo decreto sobre a comercialização de ingressos para eventos foi resultado de denúncias de consumidores sobre a dificuldade de acesso a ingressos nas plataformas de venda oficiais. Isso porque uma prática chamada cambismo digital costuma fazer compras em massa dos ingressos disponibilizados e revender a preços mais caros, o que, de acordo com a Secretaria Nacional de Defesa do Consumidor, é uma prática abusiva. Agora, os vendedores e revendedores devem obedecer a regras que garantam a transparência. É o que explica o secretário da Senacom, Ricardo Morishita.
12: A primeira coisa, aquele que vende, que é aquele comercializador primário, ele tem que tomar cuidado. Ele tem que evitar que esses robôs, que esses programas tirem a oportunidade dos consumidores. A outra coisa, quando a gente olha para aquele que está revendendo, que a gente chama do intermediador secundário, é aquele que compra de quem não vai no show. Ele precisa dizer que ele não é a bilheteria oficial, que às vezes o consumidor se confunde e ele precisa fazer um alerta.
11: Outra regra prevista no decreto de comercialização de ingressos determina que haja clareza da destinação das taxas cobradas pelas plataformas. Os preços e taxas adicionais devem ser informados de forma visível em todas as etapas da compra no site. E uma novidade é o direito de arrependimento pela compra e de transferência do ingresso comprado para outro titular de forma gratuita. A advogada e representante dos consumidores em Minas Gerais, Luciana Ateniense, espera que as mudanças melhorem o acesso aos eventos.
13: Este decreto em relação ao evento realmente busca ajudar e ter acesso a todos vocês, fãs e nós consumidores que queremos apenas usufruir uma bela diversão, uma merecida diversão que infelizmente o computador deixa a gente longe deste acesso. Nós temos direito também a transferir aquele meu ingresso para quem eu quiser.
11: Outro decreto assinado nesta segunda-feira amplia e torna permanente a obrigatoriedade de oferecer água potável aos participantes de shows e eventos. A morte da jovem Ana Clara Benevides Machado num show da cantora Taylor Swift no Brasil em 2023 por desidratação trouxe à tona a necessidade de uma legislação específica que virou portaria naquele ano e agora vira lei. Eventos com mais de 1.000 pessoas, sejam festivais, congressos, feiras ou shows, por exemplo, em locais abertos ou fechados, devem permitir a entrada de garrafas de água próprias dos participantes ou oferecer água de fácil acesso. O secretário Ricardo Morishita detalha a medida.
12: Todas as pessoas têm direito a entrar com a sua garrafinha de água. E para eventos acima de 1.000 pessoas, duas possibilidades. Coloca bebedor para as pessoas beberem água ou distribua ar. E se o preço for abusivo, a gente vai atrás.
11: As multas para empresas que descumprirem a lei podem chegar a 14 milhões de reais, de acordo com a Senacom. Reportagem Ana Gabriela Salles.
3: O Brasil vai adotar a biometria como sistema padrão de identificação em aeroportos, portos e hidrovias.
4: A utilização do modelo é voltada para o aumento da segurança e maior fluidez nos terminais.
3: A atual identificação manual será substituída em etapas.
7: Uma nova política estabelece diretrizes nacionais para a expansão do uso de biometria nos processos de embarque em terminais brasileiros. Segundo o ministro de Portos e Aeroportos, Tomé Franca, a proposta prevê a ampliação do fluxo digital de identificação de passageiros em aeroportos, portos, instalações portuárias e hidrovias.
14: A pessoa passa a ser a sua própria identificação. A partir de uma validação segura de identidade, a biometria poderá permitir que diferentes etapas da jornada sejam realizadas de maneira integrada. Uma viagem com menos necessidade de contato físico com documentos, equipamentos ou atendentes.
7: A implementação será realizada por etapas e terá acompanhamento de um comitê técnico interinstitucional de identificação biométrica. O grupo reúne representantes do Ministério de Portos e Aeroportos, da Agência Nacional de Aviação Civil, da Agência Nacional de Transportes Aquaviários e de entidades dos setores aéreo, portuário e aquaviário. Entre as atribuições do comitê estão acompanhar a execução da política, propor aperfeiçoamentos e elaborar um plano de implementação para cada modal com o cronograma das ações. O plano deverá ser publicado em até 90 dias. De acordo com Tiago Feierstein, presidente da ANAC, as novas diretrizes levam a experiência a padrões internacionais.
15: O primeiro passo para que o Brasil entre numa tendência internacional. O embarque biométrico, o embarque facial é uma coisa que eleva muito o padrão do Brasil internacionalmente.
7: De acordo com o documento, todo o tratamento das informações seguirá rigorosamente as diretrizes da Lei Geral de Proteção de Dados. Para a Regina Alencar, diretora da Polícia Administrativa Substituta do Departamento da Polícia Federal, o uso da tecnologia reforça a segurança das fronteiras.
16: Afinal, estão sob a nossa alçada o controle migratório, o policiamento aeroportuário e marítimo, além do gerenciamento de estratégicas bases biométricas nacionais voltadas à identificação humana, à emissão de documentos de viagem e à proteção de nossas fronteiras.
7: Nos voos internacionais, a biometria é utilizada atualmente no controle migratório. Já nos voos domésticos, o passageiro pode utilizar a identificação facial ou o procedimento tradicional. Com a nova portaria, a biometria passa a integrar o fluxo padrão de embarque, conforme as condições estabelecidas no ato. Reportagem Gabriela Noronha.
4: Acompanhar os primeiros dias de um recém-nascido, o aleitamento, as primeiras vacinas.
3: Passando pelos marcos da primeira infância e monitoramento da estatura e peso ao longo dos anos.
4: Um acompanhamento que é feito pelo SUS.
3: E a caderneta da criança é uma importante aliada neste processo.
17: A caderneta da criança, entregue ainda na maternidade, acompanha meninos e meninas até os 9 anos. Ela reúne informações sobre vacinação, alimentação e saúde bucal, além de permitir o acompanhamento do peso, da altura e do desenvolvimento da criança. E cuidar de cada etapa desse crescimento faz parte da rotina de muitas famílias. A Bianca Povoa, moradora de Brasília, por exemplo, faz questão de acompanhar a evolução do filho Gustavo, de 9 meses. Todos os meses procura a unidade de saúde para manter os cuidados com o bebê em dia.
18: Primeiro é a prevenção. Quando o bebê nasce, a gente não sabe ao certo como lidar, o que fazer, então esse acompanhamento é importante, desde o primeiro atendimento, no geral a saúde deles é o que mais importa pra gente, né?
17: No Sistema Único de Saúde, esse acompanhamento começa nos primeiros dias de vida, com atenção ao recém-nascido, apoio ao aleitamento materno e às vacinas. A médica de família e comunidade, doutora Camila Damasceno, orienta as famílias a procurarem a unidade de saúde de referência para manter o acompanhamento em dia.
19: A gente avalia, primeiro, alimentação. Então, se a criança está amamentando ou se por algum motivo ela não pôde ser amamentada, se ela está usando a fórmula adequada. A gente observa também peso, altura, tamanho do perímetro cefálico, né, que é o tamanho da cabeça da criança.
17: E os cuidados continuam durante toda a primeira infância. Além da alimentação adequada e da vacinação, brincar, conversar, ler e estimular a criança também são importantes para o desenvolvimento saudável. A técnica da Coordenação Geral de Atenção à Saúde das Crianças, Adolescentes e Jovens do Ministério da Saúde, Tatiana Selbman, explica que todos esses marcos de desenvolvimento são monitorados com a ajuda da caderneta.
20: E para o profissional de saúde, ela vai ser importante não só para acompanhar o crescimento, né, mas também para a vigilância do desenvolvimento infantil. Então, com a ajuda do cuidador, o profissional de saúde, ele tem a possibilidade de avaliar os marcos de desenvolvimento, como aquela criança está se desenvolvendo, né, em cada momento da sua vida.
17: Para garantir esse acompanhamento e manter os registros atualizados, é importante que as famílias levem a caderneta da criança em todas as consultas. Reportagem Pablo Mundim.
4: O estudante que não recebeu parcela do programa PEDMEIA pode verificar a situação do pagamento e checar se há pendências ativas em seu cadastro.
3: Antes de qualquer coisa, é importante verificar o motivo pelos canais oficiais e gratuitos de consulta.
21: O pagamento da quinta parcela do PEDMEIA já está caindo na conta dos estudantes de todo o Brasil e os depósitos vão até 31 de agosto. Mas o que fazer se você ainda não recebeu o dinheiro na data prevista pelo calendário? Em primeiro lugar, calma. A ausência do depósito não significa que o benefício foi perdido. Fatores como dados de presença ainda não enviados pela escola, pendências no CPF ou atualização do CAD único podem adiar a liberação. Como as redes de ensino possuem prazos para corrigir as informações, o valor retido pode ser pago de forma retroativa, como explica a Coordenadora Geral de Articulação com Redes e Beneficiários do PEDMEIA no MEC, Ana Cecília Vera.
22: Então, se o estudante ele não recebeu uma parcela naquele momento, isso não significa necessariamente que ele perdeu o incentivo. Por quê? As secretarias, institutos federais, eles têm períodos para corrigir, para complementar as informações. E quando isso acontece dentro das regras e dos prazos do programa, e o estudante cumpre todos os critérios, a parcela pode ser enviada para o pagamento em um ciclo posterior. Por isso, né, inclusive, tem os estudantes que podem receber mais de uma parcela em um determinado período de pagamento.
21: Antes de tomar qualquer providência, comece consultando os canais oficiais para identificar o motivo da retenção, como o extrato e a autorização de movimentação no aplicativo Caixa Tem. Ana Cecília Vera complementa a sugestão.
22: A principal orientação que eu dou é, antes de concluir que você perdeu uma parcela, né, primeiro espere o término da período de pagamento, olhe sempre a sua data de nascimento e, mais importante, consulta a sua situação no consulta PEDMEIA, tá? estudante.pedmeia.mec.gov.br, porque lá você vai conseguir acompanhar sua situação detalhada no programa e se existe, né, alguma pendência ou informação que ainda está sendo, né, enviada pela Secretaria de Educação, pela sua escola, tá bom? Para entender os próximos passos.
21: Então, vamos reforçar as dicas. Se identificar inconsistência de frequência, procure a Secretaria da sua escola. Acompanhe seu benefício no aplicativo Caixa Tem e consulte sempre o portal estudante.pedmeia.mec.gov.br. Reportagem Gilberto Evangelista.
4: E celebramos em agosto o folclore brasileiro, uma época para lembrar das lendas e personagens que fazem parte da nossa cultura.
3: Quem gosta de histórias de Saci, Curupira e outras lendas brasileiras tem agora um espaço para conhecer mais sobre esses personagens.
4: Para ajudar a ter mais acesso a esse universo, a plataforma MEC Livros criou uma seção especial com 15 obras gratuitas.
23: O MEC Livros passou a reunir em uma sessão especial obras sobre lendas e histórias da cultura popular brasileira. A sessão Lendas do Brasil entrou no ar no dia 3 de agosto e reúne 15 livros que já faziam parte do acervo gratuito da plataforma do Ministério da Educação. A novidade está na organização dos títulos em um espaço específico, o que facilita o acesso dos leitores às obras. Segundo a coordenadora-geral de materiais didáticos do MEC, Tech, Jaqueline Mello, a iniciativa ampliou a procura pelos livros.
0: O espaço organiza 15 obras que já faziam parte do acervo da plataforma e passaram a ser reunidas em uma mesma sessão. Desde então, os títulos somam mais de 2 mil aberturas realizadas por quase 2 mil leitores. O livro mais acessado é o Livro de Ouro do Folclore Brasileiro, com 682 aberturas. A iniciativa ganha destaque em agosto, o mês em que é celebrado o Dia do Folclore, na data de 22 de agosto.
23: A sessão Lendas do Brasil reúne títulos como Bestiário Brasileiro, de Luiz Antônio Simas, Lendas Brasileiras para Jovens, de Luiz da Câmara Cascudo, e Histórias à Brasileira, de Ana Maria Machado. Também estão disponíveis obras de Roger Melo, como Curupira e Corre Cotia. O MEC Livros é uma plataforma gratuita do Ministério da Educação e está disponível para download nas principais lojas de aplicativos. A Biblioteca Digital do Brasil também pode ser acessada por meio de navegador de internet, como Google Chrome ou Firefox. Para mais informações, acesse as redes sociais do Ministério da Educação ou portalgov.br/MEC. Reportagem Júlio César de Oliveira.
3: E estão abertas as inscrições para bolsas de doutorado e pós-doutorado no exterior, voltadas a mulheres negras, quilombolas, indígenas e ciganas.
4: O objetivo é ampliar a participação de pesquisadoras brasileiras em redes internacionais de cooperação acadêmica.
3: E fortalecer políticas públicas voltadas a essas mulheres.
4: As inscrições vão até 30 de setembro e a previsão é de que as bolsas sejam implementadas entre março de 2027 e dezembro de 2028.
3: As informações sobre a chamada pública podem ser encontradas no endereço www.gov.br/cnpq.
4: Centenas de pessoas morrem diariamente em decorrência de doenças relacionadas ao tabagismo, segundo o INCA, Instituto Nacional do Câncer.
3: Uma campanha do Instituto reforça os riscos do cigarro e dos dispositivos eletrônicos, como os vapes, e destaca a importância da atividade física e do apoio profissional para quem quer abandonar o vício.
1: O cigarro contém, entre outras substâncias químicas, nicotina, monóxido de carbono e diversos compostos tóxicos e cancerígenos. Foi pensando nos malefícios provocados pelo tabagismo que o lutador de jiu-jitsu, Maicon Passos, decidiu procurar ajuda para parar de fumar pela segunda vez.
2: Eu botei na minha cabeça que não quero morrer de uma doença pulmonar. Eu acredito que com um acompanhamento psicológico, né, vai ser bem mais fácil.
1: A ajuda que Maico buscou foi na Unidade Básica de Saúde de Vicente Pires, onde uma equipe multidisciplinar acompanha o fumante por um ano para que ele possa abandonar o vício. A coordenadora do grupo, a farmacêutica Larissa Dutra, fala sobre os desafios para evitar uma recaída.
6: A gente insiste para que o paciente não desista, porque a dependência à nicotina, ela é muito difícil de ser vencida. Então, a gente sempre fala para o paciente, não é uma questão de força de vontade, é dependência física e precisa ser tratada como uma doença.
1: Segundo o Instituto Nacional do Câncer, o INCA, por dia, cerca de 440 pessoas morrem em decorrência de doenças relacionadas ao tabagismo. O cigarro também aumenta o risco de desenvolvimento de diversos tipos de câncer. Para o médico Fernando Barros, da Gerência de Vigilância de Doenças e Agravos, uma das preocupações é o aumento do consumo de cigarros eletrônicos.
24: A experimentação do vape, que é uma quantidade muito grande de nicotina que tem nesses aparelhos, que leva o indivíduo a se viciar rapidamente. Esse é hoje o nosso grande desafio.
1: Em alusão ao Dia Nacional de Combate ao Fumo, celebrado no sábado, o Instituto Nacional de Câncer realiza a campanha anual de combate ao tabagismo. E o tema deste ano é atividade física e saúde. Treinar não combina com fumar. A coordenadora de prevenção e vigilância do Instituto Nacional de Câncer, Márcia Sarpa, fala sobre a campanha.
25: O uso de produtos de tabaco e nicotina compromete a capacidade respiratória, cardiovascular e o desempenho físico. Já a atividade física contribui para a saúde e é uma importante aliada para quem deseja parar de fumar, ajudando no enfrentamento da fissura e da abstinência.
1: A Organização Mundial da Saúde ressalta os riscos da exposição ao tabaco, em especial durante o período reprodutivo. Segundo a OMS, não existe nível seguro de exposição ao tabaco, seja pelo consumo ativo ou pela exposição à fumaça ambiental. Reportagem Cleide Lopes.
4: Hoje o IBGE disponibilizou os microdados do Censo 2022. Na prática, isso significa acesso ampliado a um conjunto mais detalhado de informações sobre a população brasileira.
3: Os dados permitem aprofundar estudos sobre temas como educação, trabalho, renda, condições de moradia, migração e as características da população.
4: Com essas informações, também é possível conhecer melhor as diferentes realidades do país e identificar necessidades específicas de cada região e grupo da população.
3: E essas foram as notícias do governo federal.
4: Uma realização da Secretaria de Comunicação Social da Presidência da República.
3: Com produção da empresa Brasil de Comunicação.
4: Fique agora com as notícias do Poder Judiciário do Congresso Nacional. Uma boa noite.
3: Boa noite para você e até amanhã.
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0: Boa noite, eu sou o Arthur Filho.
1: E eu sou Walter Lima.
0: Conselho Nacional de Justiça inaugura ponto de inclusão digital em reserva indígena de Dourados, Mato Grosso do Sul.
1: A estrutura foi instalada no último sábado, dia 29, no terreno de uma escola estadual, na aldeia Jaguapiru, Ronie Cruz.
2: A inauguração dos equipamentos da Justiça contou com a presença do presidente do Supremo Tribunal Federal e do Conselho Nacional de Justiça, ministro Edson Fachin. Em seu discurso, o ministro destacou a importância de aproximar o poder judiciário dos povos originários dentro de seus territórios.
3: O ponto de inclusão digital indígena é mais do que tecnologia. É o Estado que inclui, é o Estado que abriga e, portanto, não exclui e não trata os povos indígenas com violência.
2: O espaço permite, por exemplo, o acesso ao balcão virtual de diferentes ramos da justiça. Na prática, a comunidade indígena pode receber orientação para consultar processos, participar de audiências virtuais e buscar informações ou atendimento jurídico, inclusive na língua materna.
0: Vítima de assédio sexual supostamente cometido por servidor público pode atuar como terceira interessada em processo administrativo disciplinar, ou PAD.
1: Essa conclusão é do Superior Tribunal de Justiça, o STJ. Fátima Uchoa.
4: Após manifestação favorável da Advocacia Geral da União e do Ministério Público Federal, a Corte Especial do STJ negou o mandado de segurança no qual a defesa de um servidor público alegava que a participação das denunciantes resultaria em indevida concessão de poderes semelhantes aos das partes ou do assistente de acusação, que não tem previsão no PAD. Mas, para o relator, ministro Antônio Carlos Ferreira, a atuação da vítima nesses casos, inclusive para fazer pedidos e se manifestar no processo, não viola as garantias da defesa nem o sigilo dos autos.
0: Duas discussões sobre gratificações pagas a bancárias vão ganhar uma análise mais ampla no Tribunal Superior do Trabalho.
1: A decisão foi tomada pelo Tribunal Pleno e envolve processos da Caixa Econômica Federal e do Banco do Estado do Pará. Samanta Flor.
5: Os ministros ainda não decidiram se as trabalhadoras têm direito a continuar recebendo gratificações. O que o Pleno definiu, por enquanto, é que essas discussões merecem uma análise mais ampla do TST. Um caso envolve uma empregada da Caixa, o outro uma trabalhadora do Banco do Estado do Pará. Agora os processos vão ser distribuídos para os relatores. Mais adiante, o TST vai julgar essas questões e poderá definir um entendimento para orientar outros casos parecidos.
0: Tribunal Superior Eleitoral, TSE, inicia a preparação dos sistemas que serão usados nas eleições 2026.
1: Assinatura digital e lacração dos sistemas eleitorais serão realizadas no dia 4 de setembro. Estevam Furtado.
6: De hoje até quinta-feira será feita a compilação dos programas eleitorais que reúnem os códigos e componentes necessários para gerar as versões finais dos sistemas. Já na sexta-feira será realizada a cerimônia de assinatura digital e lacração dos sistemas eleitorais. A assinatura digital permite verificar se o sistema usado nas eleições é o mesmo que foi testado e aprovado, sem alterações. A lacração garante a proteção dos sistemas contra modificações. As mídias com os programas ficam sob guarda do TSE e depois cópias são enviadas aos tribunais regionais eleitorais, que preparam as urnas com base nesse material oficial. Todo o processo é acompanhado por instituições fiscalizadoras, que podem verificar a integridade dos sistemas e participar das etapas de auditoria e fiscalização. Após a assinatura digital e a lacração, os resumos digitais dos sistemas são gerados, entregues às entidades presentes e publicados na internet.
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1: A você uma boa noite e até amanhã.
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8: Está no ar o Jornal do Senado.
9: Eu sou Paula Groba.
10: E eu sou Ricardo Nakaoka.
9: E estes são os destaques de hoje do Jornal do Senado.

0: Nado, que começa agora.
1: Taxa das blusinhas e MP do mototáxi estão na pauta do plenário nesta terça-feira.
0: Comissão vota PEC da Segurança Pública na quarta-feira.
1: E já está em vigor lei que prevê redução de impostos dos combustíveis e apoio ao etanol.
0: Boa noite.
1: Boa noite.
0: Senadores e deputados retornam de suas bases eleitorais nesta semana para o esforço concentrado de votações no Congresso. E a chamada MP da taxa das blusinhas volta ao centro das discussões do Senado nesta terça-feira. A medida zera a tributação de compras internacionais de até 50 dólares.
1: Outras medidas provisórias que também estão na pauta tratam da simplificação de exigências para atividade dos mototaxistas, motoboys e profissionais do motofrete, da criação de uma nova linha de financiamento destinada a motociclistas que atuam no transporte de passageiros e em serviços de entrega por aplicativos. Repórter Pedro Pincer.
2: Os senadores podem votar nesta terça-feira uma lista de pelo menos 9 itens, dos quais 5 são medidas provisórias. Considerada prioridade, uma delas é a MP que altera regras do regime de tributação simplificada para zerar a cobrança do imposto de importação para compras internacionais de até 50 dólares. Desde junho de 2024, é aplicada uma taxa de 20% de imposto de importação sobre essas mercadorias. Com a medida provisória em votação, a cobrança está suspensa, mas com validade até 8 de setembro. Caso se torne lei, o fim da chamada taxa das blusinhas será definitivo. O presidente do Senado, Davi Alcolumbre, ressaltou na semana passada a urgência da aprovação da medida.
3: Nós vamos deliberar, então ela virá lei, para proteger milhões de brasileiros que usam desse instrumento para adquirir produtos muito baratos e terem qualidade de vida melhor.
2: Outras medidas provisórias dizem respeito à simplificação de exigências para a atividade dos mototaxistas, motoboys e profissionais de motofrete, a criação de uma nova linha de financiamento destinada a motociclistas que atuam no transporte de passageiros e em serviços de entrega por aplicativos, a modificação de procedimentos para a reduzir as filas do INSS e a concessão de um adicional de fronteira de R$ 91,00 por dia para alguns servidores que atuam em localidades estratégicas. Quanto aos projetos de lei, um dos destaques é o que incentiva empresas a instalarem ou ampliarem os centros de processamento de dados no Brasil por meio de benefícios tributários sobre peças eletrônicas e produtos de tecnologia da informação. Davi Alcolumbre ressaltou a importância da proposta para a segurança nacional.
3: Nós sabemos da importância da matéria, nós compreendemos a importância da matéria para os investimentos no Brasil, nós entendemos que isso dará segurança aos dados do Brasil estarem no Brasil.
2: Três propostas fecham a pauta de terça-feira. A que estabelece um prazo de 5 anos para que ações administrativas sejam iniciadas contra notários e registradores, a que unifica os orçamentos de 4 órgãos da estrutura institucional do Mercosul e a que autoriza um acordo para a reestruturação da dívida do Senegal com o Brasil.
0: E mulheres com medida protetiva de urgência poderão ter direito a porte de arma de fogo caso um projeto em análise no Senado seja aprovado. A proposta, que pode ser votada nesta terça-feira pela Comissão de Segurança Pública, reduz de 25 para 18 anos a idade mínima para aquisição e porte de arma nesses casos.
1: Pelo texto, mulheres interessadas ainda terão que cumprir exigências como comprovação de capacidade técnica e aptidão psicológica. Se aprovado, o texto segue para a Câmara.
0: E uma vaga de ministro será aberta no Tribunal de Contas da União após renúncia do ministro Bruno Dantas. Ele deixou o cargo nesta segunda-feira, depois de 12 anos no TCU.
1: Agora caberá ao Senado indicar o nome que vai ocupar a vaga. Repórter Rodrigo Rezende.
4: O consultor legislativo Bruno Dantas foi escolhido em 2014 pelo Senado Federal para ser um dos integrantes do Tribunal de Contas da União. Durante os 12 anos que ocupou o cargo, Bruno foi presidente do TCU de julho de 2022 a dezembro de 2024. Ao apresentar seu pedido de renúncia ao cargo de ministro, ele agradeceu a confiança do Senado Federal e afirmou que continuará atuando em outros projetos.
5: Aos 48 anos, sigo intelectualmente inquieto. Encontrei nos projetos que quero abraçar agora o feixe de motivação de que precisava. Aos colegas ministros, aos auditores, à minha equipe, ao Senado Federal e, mais importante, à minha família. Levo cada um de vocês comigo para sempre.
4: A vaga aberta pela renúncia de Bruno Dantas será ocupada aprovada por uma nova indicação do Senado Federal. O indicado pelos senadores passa por votação do plenário, onde precisa de pelo menos 41 votos favoráveis. O TCU é composto por 9 ministros, 3 indicados pelo Senado, 3 pela Câmara dos Deputados e 3 pelo Presidente da República.
0: E a segurança pública pode ganhar novas regras com a PEC que muda a atuação do governo federal e dos estados no combate à criminalidade.
1: A chamada PEC da Segurança Pública é uma das prioridades do esforço concentrado do Senado e pode avançar nesta quarta-feira na Comissão de Constituição e Justiça. O repórter Márcio Maturana tem mais detalhes.
6: Punições mais severas para chefes do crime organizado, criações de polícias municipais e do Sistema Único de Segurança Pública, ampliação das atribuições da Polícia Rodoviária Federal. Tudo isso está na PEC da Segurança Pública, que está na pauta desta quarta-feira na Comissão de Constituição e Justiça e é uma das prioridades do Senado nesta semana de esforço concentrado, conforme anunciou o presidente do Congresso, Davi Alcolumbre.
3: A iniciativa de propor uma PEC da segurança que possa definitivamente esclarecer as atribuições dos entes subnacionais, municípios, estados e a União, naturalmente, era necessária para que o Estado brasileiro pudesse propor a criação de um Ministério da Segurança.
6: O relator, senador Rogério Carvalho, do PT de Sergipe, disse que pretende manter o texto aprovado em março pela Câmara dos Deputados para agilizar a tramitação.
0: Alertas de desaparecimento de crianças, idosos e pessoas com deficiência poderão ser enviados obrigatoriamente para celulares em todo o país. É o que prevê um projeto que pode ser votado pela Comissão de Segurança Pública do Senado.
1: O texto obriga operadoras de telefonia e internet a dispararem os alertas. Repórter César Mendes.
7: O projeto torna obrigatória a veiculação de avisos por todas as operadoras de telefonia e provedores de internet, como explicou a senadora Damaris Alves, do Republicanos do Distrito Federal, relatora nas comissões de Direitos Humanos e de Ciência e Tecnologia.
8: Desapareceu uma criança aqui. Imediatamente, todos nós, no nosso celular, vamos receber um alerta que aqui na região uma criança desapareceu para que a gente já comece a ajudar a procurar.
7: O nome de alerta PRI, dado ao dispositivo, segundo Damaris, é uma referência a Priscila Belfort, desaparecida em 2004 no Rio de Janeiro, caso que permanece até hoje sem respostas definitivas da polícia. Depois de votado na Comissão de Segurança Pública, o texto será analisado pelo plenário.
0: O preço dos combustíveis pode cair ainda este ano com a possibilidade de redução de impostos federais.
1: Uma nova lei aprovada pelo Senado autoriza o governo a diminuir tributos sobre combustíveis para tentar conter os efeitos da alta internacional do petróleo. Repórter Patrícia Oliveira.
9: Já está em vigor a lei que permite ao governo federal reduzir impostos sobre a importação, produção e comercialização de óleo diesel rodoviário, biodiesel, gasolina, etanol e querosene de aviação. O objetivo é tentar reduzir os impactos do aumento internacional do preço do petróleo. A nova lei prevê que se os impostos sobre combustíveis fósseis, como a gasolina, forem reduzidos, a vantagem competitiva dos biocombustíveis terá que ser mantida. Assim, caso o imposto federal sobre a gasolina caia 30% ou mais em relação ao período anterior ao conflito no Oriente Médio, a cobrança sobre o etanol será zerada. Além disso, estão previstos até R$1,2 bilhão em auxílio para produtores e cooperativas de etanol hidratado. O projeto aprovado no Senado, que deu origem à lei, foi relatado pela senadora Tereza Leitão, do PT de Pernambuco, que apontou outros setores beneficiados.
10: Benefícios tributários relacionados à Política Nacional de Minerais Críticos e Estratégicos, ao Programa de Desenvolvimento da Indústria de Fertilizantes e à realização da Copa Feminina.
9: A lei ainda facilita a compra com suspensão de impostos de produtos agropecuários destinados à industrialização e à exportação.
1: Com edição de Paula Groba e trabalhos técnicos de Eliseu Caires, o Jornal do Senado fica por aqui. Acompanhe agora as notícias da Câmara dos Deputados. Boa noite.
0: Boa noite e até amanhã.
11: 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Plenário da Câmara pode votar aposentadoria especial de várias categorias.
12: Avança projeto de lei que prevê punição maior para agressor de advogadas.
11: Deputados defendem melhorias na infraestrutura rodoviária e ferroviária.
12: Boa noite. Retomamos hoje o projeto de gravação de edições do jornal Câmara dos Deputados em emissoras da rede Câmara de Rádio. Este programa está sendo produzido diretamente da cidade de Salvador, com a participação do colega Samuel Barbosa, da Rádio Câmara Salvador. Eu sou Márcio Aquilissardi, bem-vindo, Samuel.
13: Boa noite, obrigado, Márcio. É uma honra profissional participar da apresentação desta edição do jornal Câmara dos Deputados, dentro da Voz do Brasil. Vamos agora às notícias da Câmara dos Deputados. Coronel Crisóstomo, do PL de Rondônia, cobra a revisão dos valores de pedágio cobrados na BR-364 e a realização de obras na rodovia. Ele afirma que a situação precária da estrada prejudica o transporte de cargas, comprometendo a logística e repassando custos para a população.
14: Hoje, não se pensa em tirar a concessão, mas que seja uma concessão adequada. É caro do jeito que está. Portanto, é uma luta dos parlamentares, é uma luta do povo, porque a rodovia, que nenhuma obra foi executada, a empresa entrou e já entrou cobrando sem fazer nenhuma obra estruturante. O que queremos? Que haja obras imediatamente, obras de duplicação, obras que sejam estruturantes, que possa facilitar o acesso das cidades para a BR ou da BR para a cidade. Então, isso é necessário.
12: Coronel Crisóstomo ressalta que a BR-364 é a principal rota de escoamento da produção agrícola de Rondônia e de estados vizinhos. O deputado destaca também a importância das obras para a segurança das famílias que passam pela estrada.
13: Beto Preto, do PSD do Paraná, sugere a criação de uma subcomissão para avaliar a concessão da Malha Ferroviária Sul, já que o contrato atual vence no início de 2027. Ele defende uma parceria entre órgãos de controle, trabalhadores e concessionárias para definir o novo modelo de operação.
15: Nós temos diversos pontos para serem debatidos e estamos já no final da concessão e não temos ainda um modelo que foi colocado às claras para o entendimento de todos. Veja, eu fui prefeito de um município ferroviário, que é o município de Apucarana, no norte do Paraná. Lá nós temos 12 quilômetros do perímetro urbano cortado por linhas férreas. Isso nós podemos transferir para outros municípios. Curitiba, por exemplo, tem várias linhas passando pelo perímetro urbano. Ponta Grossa também, no Paraná. Isso tudo tem que ser discutido, porque nós temos que entender qual é o projeto, modelo de concessão para os próximos anos.
12: Beto Preto alerta para os riscos diários da passagem de composições de carga dentro de grandes centros urbanos. O parlamentar acredita que a subcomissão vai colaborar para garantir transparência nos prazos contratuais e propor contornos ferroviários que reduzam acidentes nas cidades.
1: Justiça.
13: Projeto que prevê punição maior para agressor de advogadas avança na Câmara. A repórter Maria Neves tem os detalhes.
16: A Comissão de Defesa dos Direitos da Mulher da Câmara dos Deputados aprovou o projeto que aumenta as penas para crimes cometidos contra advogadas. Pelo texto da deputada Dandara, do PT Mineiro, a punição será maior quando o motivo da agressão envolver a condição de mulher da vítima ou a atuação dela na defesa de outra mulher. A proposta aprovada aumenta de um terço até a metade a punição prevista no Código Penal para o crime de coação no curso do processo. Hoje, a pena para o delito é de 1 a 4 anos de reclusão e multa. Com a mudança, quando houver agressão ou ameaça a advogadas, poderá variar de 1 ano e 4 meses a 6 anos mais a multa. De acordo com a relatora na comissão, deputada Jaque Rocha, do PT do Espírito Santo, é comum que advogadas também recebam ameaças dos agressores como forma de intimidação, principalmente quando defendem vítimas de violência doméstica.
17: Quando uma profissional é ameaçada ameaçada por defender uma mulher, a mensagem que o agressor tenta passar é de que ninguém está seguro para enfrentar a violência. Dificultar o trabalho da defesa ou até mesmo desestimular outras mulheres a denunciar os seus agressores. É isso que a gente visa coibir nesse projeto. Por isso, combater a intimidação, garantir que as vítimas tenham acesso à justiça e à proteção dos seus direitos, estendendo também às advogadas.
16: Ainda de acordo com Jaque Rocha, pesquisa da Universidade Federal de Alagoas aponta que 80% das advogadas já foram ameaçadas ao defenderem vítimas do sexo feminino, sobretudo em casos de violência doméstica e direito de família. O projeto aprovado também aumenta a pena para os crimes de feminicídio cometidos contra uma advogada pelo fato de estar defendendo outra mulher. Hoje, a condenação para feminicídio é de 20 a 40 anos de prisão. O texto prevê que a reclusão poderá variar entre 26 anos e meio e 60 anos. A proposta altera ainda a Lei Maria da Penha para garantir a concessão de medidas protetivas de urgência à advogada que sofrer violência ou ameaças ao defender outra mulher. Caso seja intimidada pelo agressor de sua cliente ou por representante dele, a profissional poderá solicitar à justiça o distanciamento físico obrigatório e a proibição imediata de qualquer contato por parte do acusado. O projeto, que aumenta penas para agressores de advogadas, ainda será analisado pela Comissão de Constituição e Justiça. Se aprovado, terá de ser votado também pelo plenário da Câmara, antes de seguir para análise do Senado. Da Rádio Câmara de Brasília, Maria Neves.
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19: Educação.
12: Maurício Neves, do PP de São Paulo, apresentou o projeto que reserva uma parcela dos recursos da educação para fortalecer a inclusão escolar de alunos com deficiência e autismo. Ele explica que a ideia é investir em profissionais de apoio, acessibilidade e salas de atendimento especializado.
20: Para Maurício Neves, a proposta também reforça a transparência na aplicação dos recursos e prevê formação continuada para professores da rede pública. O deputado acrescenta que a medida busca garantir que a inclusão escolar tenha estrutura adequada e acompanhamento permanente.
19: Agricultura.
12: Fabricantes de produtos derivados de cacau terão até 8 de maio de 2027 para se adaptar às novas regras para a produção e comercialização de chocolates e derivados no país. Daniel Almeida, do PCdoB da Bahia, destaca a importância da matéria aprovada na Câmara e no Senado este ano.
21: Hoje nós temos no mercado muito produto que se apresenta como chocolate e que não tem cacau. Então, a regulamentação busca exatamente corrigir isso. Então, quais são os principais beneficiários disso? Primeiro, o produtor de cacau, que está vivendo uma situação de preço baixo, exatamente porque estão substituindo o cacau com outras coisas na formulação desses produtos. Esses produtores vão se beneficiar. Na Bahia, nós temos muitos produtores de cacau. E o consumidor, que terá, a lei também estabeleceu, no rótulo de cada produto, um espaço de pelo menos 15% daquele rótulo, com as informações precisas sobre a composição desse produto.
20: Daniel Almeida explica que para ser denominado chocolate, o produto deve ter pelo menos 35% de cacau em sua formulação e 25% para a versão ao leite. Ainda segundo o parlamentar, a nova lei prevê sanções para quem descumprir o padrão exigido.
19: Meio ambiente.
12: Padre João, do PT de Minas Gerais, alerta para os impactos das mudanças climáticas sobre populações vulneráveis. O deputado apresentou o projeto que insere na Política Nacional de Recursos Hídricos o programa Barraginhas e outras ecotécnicas para a recuperação hídrica.
2: O mundo passa por uma mudança e as pessoas não estão percebendo. E quem é mais prejudicado são os mais pobres, os vulneráveis, que às vezes estão em área de risco. Então, a iniciativa nossa tem sido um pouco na contenção de enchentes. Tem um projeto de lei nosso que cria o programa de barraginhas e as ecotécnicas. Ou seja, tanto evita as enchentes, porque segura a água de chuva, e ao mesmo tempo ela vai infiltrar durante dias ou até meses, e perenizando as nascentes e recuperando nascentes. Então, é uma ação de duplo efeito, e que tramita e que já é reconhecida da sua importância.
20: Padre João também é autor de projeto que proíbe a pulverização foliar de agrotóxico que contenha o ingrediente ativo fipronil, para evitar a morte de abelhas. Ele explica que a medida busca proteger os polinizadores, preservar a produção de alimentos e fortalecer a agricultura familiar.
1: Economia.
12: O Congresso Nacional aprovou em 2025 a ampliação da faixa de isenção do imposto de renda para trabalhadores que recebem até R$ 5.000 por mês. Para Reginaldo Lopes, do PT de Minas Gerais, a medida representa mais justiça tributária e redução das desigualdades.
20: Reginaldo Lopes reitera que a mudança vai reforçar o orçamento das famílias. O deputado acrescenta que o aumento da renda disponível pode se traduzir em mais qualidade de vida e em estímulo à economia com fortalecimento do consumo doméstico.
19: Tive a alegria de participar ativamente do projeto de reforma tributária sobre a renda, do imposto de renda. O que significa na prática? É como se nós tivéssemos criado o 14º salário, essa renda disponível, que não será pago para o governo, vai transformar em qualidade de vida para as pessoas e para as famílias brasileiras. Portanto, um grande avanço na luta, no combate à desigualdade e na luta pela justiça social e justiça tributária.
12: Rodrigo Hollenberg, do PSB do Distrito Federal, defende a atualização do limite de faturamento anual do microempreendedor individual, que hoje é de R$ 81.000. Autor de proposta que eleva o teto para R$ 120.000, ele afirma que a medida traz mais segurança jurídica aos pequenos empreendedores.
20: Rodrigo Hollenberg comemora o anúncio da criação de uma comissão na Câmara para discutir o tema e diz que está confiante na aprovação da mudança. Na avaliação do deputado, a atualização do limite é necessária após anos sem reajuste no valor permitido para o MEI.
22: Isso será extremamente importante para dar segurança jurídica e para garantir que aquelas pessoas que batalham e batalham muito, utilizando de toda a sua capacidade de empreender, mas que são pequenos, que possam ali estar numa faixa de pagamento de imposto que seja correta, que não seja abusiva. Nós já estamos há muitos anos com esse limite de R$ 81.000 por ano e, portanto, nós precisamos atualizar esse limite.
12: Dal Barreto, do União da Bahia, apoia a lei complementar que ajusta as regras fiscais para viabilizar despesas com a ampliação da licença paternidade. A norma permite que os gastos com o benefício fiquem fora de uma das limitações previstas no arcabouço fiscal.
20: Dal Barreto avalia que a medida amplia a proteção aos pais, permitindo a licença paternidade de até 20 dias com pagamento durante o afastamento. O benefício dá maior participação nos cuidados com os filhos nos primeiros dias após o nascimento ou a adoção.
1: Votação.
12: A Câmara pode votar um projeto que reduz tempo de contribuição para a aposentadoria especial de diversas categorias. O repórter Antônio Vital tem os detalhes.
23: O plenário da Câmara pode votar projeto que reduz o tempo de contribuição para a aposentadoria especial de diversas categorias de trabalhadores expostos a riscos. A proposta já recebeu parecer favorável da Comissão de Previdência, Assistência Social, Infância, Adolescência e Família da Câmara. Nessa comissão, o texto apresentado pelo relator, deputado Pastor Eurico, do PSDB de Pernambuco, definiu o tempo de exposição a agentes nocivos que dá direito à aposentadoria especial de acordo com a profissão. Para trabalhadores que operam no interior de Minas, esse tempo de serviço passa a ser de 15 anos. Já para aeronautas, técnicos radiológicos e fiscais agropecuários expostos a agentes biológicos, o tempo é de 25 anos. Também ganham direito à aposentadoria especial depois de 25 anos de serviço, vigilantes patrimoniais, encarregados de transporte de valores, guardas municipais, fiscais do trânsito, trabalhadores que operam geradores e linhas de transmissão elétricas, bem como aqueles que transportam pacientes, órgãos e insumos hospitalares. O projeto ganhou regime de urgência, o que permite que seja votado diretamente no plenário, sem passar pela análise das comissões permanentes da Câmara. O autor da proposta, deputado Alberto Fraga, do PL do Distrito Federal, explicou que diversas categorias perderam direito à aposentadoria especial com a reforma da Previdência em 2019. Ele pediu apoio do governo para a aprovação da proposta.
3: O governo vai ter que entrar nessa negociação porque é um projeto que visa tirar algumas injustiças que foram cometidas. Não se admite que alguém que exerce a sua profissão com risco de vida, ele não tenha uma aposentadoria especial. Não se admite que aquele que exerce a sua profissão sofrendo os riscos de uma grave doença, ele não tenha o amparo do governo federal ou da nossa legislação.
23: O regime de urgência foi aprovado de maneira simbólica pelo plenário, com voto contrário apenas do Novo. Deputados da base do governo também defenderam urgência para análise da proposta, mesmo sem se comprometer em manter o texto original. Foi o que disse a deputada Jandira Fegali, do PCdoB do Rio de Janeiro.
4: Ele trata dos trabalhadores de transporte de valores, cujo risco é a vida, a integridade física, para além de outros agentes nocivos à vida e à saúde. Portanto, é muito importante que a gente consiga recuperar essa dificuldade desses trabalhadores que perderam a sua aposentadoria especial, que já tinham, e que perderam por conta da reforma da Previdência do ano de 2019. Com a reforma da Previdência, a situação deles piorou muito.
23: Ainda não há data para votação no plenário da Câmara do projeto que reduz o tempo de contribuição para a aposentadoria especial de diversas categorias de trabalhadores expostos a riscos. Da Rádio Câmara de Brasília, Antônio Vital.
5: Previdência. Hilton Rocha, do MDB do Maranhão, apoia projeto que estabelece reajuste anual das aposentadorias acima de um salário mínimo, com base no Índice Nacional de Preços ao Consumidor. Ele argumenta que a medida preserva o poder de compra dos aposentados ao longo dos anos.
6: Para que você tenha uma ideia, hoje o teto da aposentadoria é R$ 8.475,55. Daqui a 5 anos, esse aposentado ele vai estar recebendo 60% só do que ele recebe hoje. Ou seja, ele vai ter uma diminuição de quase 40% ou mais de 40% do que ele recebe hoje. Então, para que não haja tanta perda do poder de compra que nós estamos estabelecendo em lei, que o Índice Nacional de Preço ao Consumidor, o INPC, seja adotado anualmente para o reajuste das aposentadorias.
12: Hildo Rocha garante que a proposta não compromete o equilíbrio da Previdência, uma vez que há mais contribuintes do que beneficiários. Ele acredita que o combate às fraudes e às aposentadorias irregulares também é fundamental para evitar prejuízos ao sistema previdenciário.
5: Eunício Oliveira, do MDB do Ceará, apoia a votação do projeto que regulamenta a aposentadoria especial para os agentes comunitários de saúde e de combate às endemias. Pelo texto, mulheres poderão se aposentar aos 50 anos e homens aos 52, desde que comprovem no mínimo 20 anos de atuação.
12: Eunício Oliveira explica que a votação é necessária para dar efetividade a um direito já previsto na Constituição, mas que ainda depende de lei complementar para valer. De acordo com o parlamentar, a medida faz justiça a profissionais que atuam na linha de frente da saúde pública.
5: Termina agora esta edição especial do Jornal Câmara dos Deputados, produzida e apresentada pela Rádio Câmara de Brasília, em parceria com a Rádio Câmara Salvador, integrante da Rede Câmara de Rádio.
12: Eu agradeço ao Samuel e a toda a equipe da Câmara de Vereadores de Salvador pelo excelente trabalho conjunto.
5: Obrigado à Câmara dos Deputados por esta oportunidade. Este programa teve trabalhos técnicos de Wellington Teles e apresentação de Samuel Barbosa e Márcio Aquiles Sardi. Boa noite.
12: Muito boa noite. O Jornal Câmara dos Deputados volta amanhã. Você fica agora com o Minuto do TCU.
24: Minuto do TCU.
25: O Tribunal de Contas da União vai ouvir povos indígenas da Amazônia para conhecer os principais desafios enfrentados pelas comunidades e avaliar como o poder público tem respondido às demandas. O levantamento vai considerar temas como proteção dos territórios, saúde, educação, segurança, acesso a políticas públicas e preservação cultural. Para entender a realidade dessa população, o TCU vai realizar reuniões, entrevistas, oficinas e diálogos com lideranças, comunidades e organizações indígenas. 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